Paulo Almeida, dele Starting Over. A Unesp FM está apresentando Brasil Instrumental. Seguimos com o pianista e compositor Henrique Mota, representante de uma nova geração de pianistas paulistas que tem ganhado prestígio entre a cena da música instrumental através da sua versatilidade, técnica precisa e sentidos agudos. Destacamos Herança e o guitarrista G-Toc, formado na área de MPB, jazz e arranjo para música popular e big bands pelo Conservatório Dramático e Musical de Tatuí, no interior paulista. Vamos ouvir a faixa que dá nome a um de seus álbuns, intitulado Lunar, de 2003, com as participações especiais de Jarbas Barbosa na guitarra solo e Vinícius Barros na percussão.

Getoque dele, Lunar. Abrindo o bloco, Henrique Mota, dele, Herança. A Unesp FM está apresentando Brasil Instrumental, o talento e a magia do compositor brasileiro. Seguimos com o saxofonista e flautista Marcelo Monteiro. O álbum Deié, de Marcelo Monteiro, foi lançado em junho de 2021 e ficou entre os melhores álbuns de jazz no mesmo ano. Neste trabalho, Marcelo Monteiro experimentou arranjos com flautas e saxofones, explorando o som, combinando jazz, contemporâneo, ritmos brasileiros e um conceito moderno. Destacando arranjos sofisticados de sopros, o álbum foi gravado remotamente, com cada músico gravando de seu próprio estúdio caseiro. Vamos ouvir as faixas Cacum e a música que dá nome ao disco, Deié.

Marcelo Monteiro, dele, The Yeah. E abrindo o bloco, Cacum. A Unesp FM está apresentando Brasil Instrumental. Flautista e compositor Ivan Melilo apresenta Crônicas de Família, a seguir. O mais novo projeto de Ivan Melilo transcende a música para se tornar um documento afetivo e histórico. O álbum Crônicas de Família. Lançado no final de dezembro de 2025, o disco é um segmento de seu ambicioso livro anuário Crônicas Músicas, no qual o artista se desafiou a compor uma música por dia durante o ano de 2024. Crônicas de Família é a materialização de um gesto de afeto. O álbum reúne 22 composições inéditas dedicadas a seus parentes, indo da filha aos avós, passando por seus pais e incluindo o próprio músico. A temática é o resgate da tradição, explorando com virtuosidade e ludismo os ritmos clássicos do Brasil, o choro, a valsa e a polca. O álbum conta com uma formação instrumental clássica, essencial para a execução do choro de alta qualidade. Ivan Melilo na flauta, Wesley Vasconcelos no violão de 7 e 6 cordas, Vitor Guedes no cavaquinho e violinhas e Beto Araújo no pandeiro. Destacamos as faixas Jogatina e Chorinho pra Cônica.

Ivan Melilo dele, Chorinho pra Cônica e Jogatina. Seguimos com João Paraíba, Marcelo Mariano e Marcos Romera no Brasil Instrumental. Liderados pelo mestre da percussão João Paraíba, esse trio de veteranos da música faz uma releitura do clássico de Moacir Santos, April Child. Com muito balanço e sensibilidade, a faixa mostra toda a originalidade rítmica de Paraíba na sua timbatera, marca registrada de clássicos do Trio Mocotó, Toquinho e Vinícius e Jorge Benjor. Junto com Marcos Romera, exímio pianista e arranjador, completa o trio Marcelo Mariano, reconhecido como um dos maiores sidemen do contrabaixo no Brasil, que já acompanhou Elmir Deodato e Djavan e muitos outros. Confira então April Child.

João Paraíba, Marcelo Mariano e Marcos Romeira, de Moacir Santos, Ray Evans e Jay Livingston, April Child. A Unesp FM está apresentando Brasil Instrumental, o talento e a magia do compositor brasileiro. E seguimos com Azimuth. Marca Passo é o primeiro álbum do Azimuth após a morte do baterista da formação original do trio carioca Ivan Conte, o Mamão. O álbum Marca Passo apresenta Samba pro Mamão entre as 10 músicas que compõem o repertório autoral do disco, formatado na cidade do Rio de Janeiro pelo produtor musical Daniel Malnick, colaborador recorrente na discografia do grupo. No álbum, o baixista Alex Malheiro, único remanescente da formação original do Azimuth, o tecladista Kiko Continentino e o baterista Renato Massa soam fiéis ao mix de samba, funk e jazz que identifica o trio carioca no mapa mundi musical. Destacamos a faixa Belenzinho.

azimute deles Belenzinho. E seguimos com o Brasil Instrumental. Com a intenção de homenagear Elis Regina, que viveu entre 1945 e 1982, o flautista, saxofonista e arranjador Carlos Malta lançou Pimenta, tributo a Elis Regina, álbum gravado em 2000, que chegou às plataformas digitais em 2024. Deste trabalho, destacamos Fascinação.

Carlos Malta, de Armando Lousada, Fascinação. E nós vamos ficando por aqui. Fontes pesquisadas, Spotify.com, sescsp.org.br, revista Prosa, Verso e Arte.com e podcast.unesp.br. No estúdio de gravação, Paulo Pepa. A produção é de Silene Barros. A apresentação é de Wellington Leite. Muito obrigado pela companhia, um abraço para você e até mais.

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8: 22 horas.
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11: Olá, seja bem-vindo e bem-vinda ao programa Estação Blues. Eu sou o Sérgio Magson e fico com você na próxima hora. Nesta edição, confira as gerações, os clássicos e as novidades do blues. Por aqui, seleção musical com artistas pioneiros como Muddy Waters, Hound Dog Taylor, Snooky Pryor e seus discípulos Melvin Taylor, Luther Allison, Fenton Robinson, The Fieldstones, entre outros. Abrindo Estação Blues, ouça o bluesman de New Orleans, Snooks Eaglin. Devido ao estilo vocal, Snooks Eaglin ficou conhecido como Pequeno Ray Charles. Ouça Snooks Eaglin com a faixa Yours Truly.

Você está ligado no Estação Blues, sintonizado na Unesp FM. Momento para ouvir a guitarra e o vocal de Melvin Taylor. Natural do Mississippi, Taylor fez carreira em Chicago. Depois atravessou o Atlântico e construiu uma brilhante carreira na Europa. Do disco Play the Blues for You, de 1984, ouça Melvin Taylor com Cadillac Assembly Line.

No Estação Blues, mais um bluesman norte-americano que fez carreira na Europa. O compositor, guitarrista e cantor Luther Allison nasceu no Arkansas em 1939. Sua estreia foi em 1957, subindo ao palco para acompanhar Muddy Waters. Depois de uma intensa carreira nos Estados Unidos, morou na França por 15 anos. Deixou mais de 30 gravações. Ouça Luther Allison com Sherry Red Wine.

Estação Blues na Unesp FM. Aprecie agora a face romântica do blues na voz de Fenton Robinson. O bluesman ficou conhecido como o rei do blues suave. Fenton Robinson interpreta a canção Mellow Fellow.

Agora o Estação Blues sobe o tom e cai na energia do quinteto The Fieldstones. Do disco Memphis Blues Today, de 1983, fique com a faixa que leva o nome do grupo, The Fieldstones. Vocal do baterista e cantor Joe Wicks.

Eu sou o Sérgio Maxson e você está ouvindo o Estação Blues. I don't want you. É muito bom ficar em sua companhia. I don't want you. Tempo para relembrar um clássico de Muddy Waters, a música I Can't Be Satisfied. Gravada em 1948, a canção mostrou um apelo comercial massivo e ratificou a força do blues elétrico de Chicago. Tornou-se um grande sucesso. Confira Muddy Waters com I Can't Be Satisfied.

seguimos com a guitarra de Joe Bonamassa. O bluesman divide o estúdio com a cantora Betty Hart. Joe e Betty interpretam a romântica Close to My Fire.

tempo para conferir a guitarra e a voz de Michael Coleman. Natural de Chicago, Coleman tocou com ícones do blues e foi considerado um dos melhores guitarristas do gênero. Lançou 5 álbuns. Do disco Blues Brunch at the Mart, ouça a interpretação do clássico The Sky's Crying. A composição foi escrita por Elmore James em 1959. Aqui no Estação Blues, Michael Coleman e banda The Sky's Crying.

O Estação Blues apresenta agora o blues de Snooky Pryor. Em 1940, Snooky Pryor foi para Chicago e fez carreira por lá. Depois de vários anos na música, desistiu e virou carpinteiro. Porém, nos anos 1960, foi convencido a voltar aos palcos. O bluesman ficou conhecido por popularizar o método de tocar gaita amplificada, segurando um microfone e o instrumento. Ouça Snooky Pryor com a faixa Work With Me Annie.

Estação Blues, fique ligado. Você confere ao vivo no rádio em 105,7 nas ondas da Unesp FM ou pela internet em streaming no site radio.unesp.br. Obrigado pela companhia. Yes, o programa segue com Hound Dog Taylor e sua guitarra elétrica e visceral. Blues para cantar e dançar. Ouça Hound Dog Taylor and the House Rockers com a faixa What About You, Baby?

Na sequência do programa, fique com a música de Charlie Musselwhite. Natural do Mississippi, nascido em 1944, o bluesman cresceu em uma família musical. O pai tocava guitarra e harmônica, e a mãe era pianista. Foi morar em Chicago em 1962. Lançou o primeiro disco em 1967. Conviveu com o talento do lendário John Lee Hooker. Está com 82 anos de idade. Musselwhite é considerado um dos melhores gaitistas do blues. Ouça Charlie Musselwhite com a composição Craze for My Baby, registro de 1989.

O Estação Blues vai ficando por aqui. Se você gostou e deseja ouvir novamente o programa de hoje ou as edições anteriores, é só acessar o site da Unesp FM e clicar no ícone Estação Blues. Estação Blues tem pesquisa, texto e seleção musical de Fábio Fleury. Operação de áudio, Silvestre Oliveira. Apresentação, Sérgio Magson. Para encerrar, fique com o multiartista Bobby Thornton e a cantora de Chicago, Carla Denise. Caia no swing da canção Wild As You Can Be. Obrigado pela audiência e até o próximo Estação Blues.

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2: PSDB, 23 horas.
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Boa noite. A Unesp FM apresenta Música Interior. A hora é de descanso e meditação, de esquecimento ou de encontro consigo mesmo. Música Interior, um convite à reflexão e ao relaxamento. Nesta uma hora, você vai encontrar músicas que acalmam, tranquilizam e relaxam suas tensões. Começamos com Phil Cunningham e Manus Lani e a composição When the Snow Melts.

Phil Cunningham e Manus Lani, When the Snow Melts. Uma ótima noite para você que acompanha a música interior, um convite à reflexão e ao relaxamento. A verdadeira paz espiritual nasce do silêncio interior, da aceitação serena da vida e do amor ao próximo. Neste bloco, Suzanne Chani, do CD intitulado Private Music of Suzanne Chani, vamos ouvir Enfim, e Áureo Corrá, do álbum Quietude, destacamos a composição Oceânicos.

Áureo Corrá, Oceânicos, abrindo bloco Suzane Chani com Enfim. Uma noite de muita paz para você que acompanha a música interior. Depois que a gente sente o gostinho de viver em paz, a gente não vê mais motivos de perder nossa paz com nada e nem por ninguém. Para este momento de reflexão, selecionamos Govee com Magellan's Beat e Michael Hope e a composição Moon Ghost Waltz.

Michael Hopp, Moon Goes to Waltz, abrindo o bloco Gove, Magellan's Beat. A Unesp FM está apresentando música interior. Abençoada seja sua noite, com paz, descanso e boas energias. Nosso primeiro milagre acontece todas as manhãs, quando abrimos os olhos e nos deparamos com a vida que temos e com o privilégio de podermos vivê-la mais uma vez. Seguimos com Ron Korb e a composição Legend of the Heek, e Tânia Maia e Baulé com Alarum.

Tânia Maia e Baulé Alarum. Antes, Ron Corb com Legend of the Hick. Uma ótima noite para você que acompanha a música interior, um convite à reflexão e ao relaxamento. O que te desejo hoje? Em cada passo, fé. Em cada conquista ou lição, gratidão. E para tudo fazer sentido, alegria. Seguimos com Francisco Magaldi e José Lourenço, com a participação de Rita Ribeiro no vocal, ouviremos Encontro das Águas. E Pete Bardens com Journey.

Pete Burden's Journey, antes Francisco Magaldi, José Lourenço e Rita Ribeiro, Encontro das Águas. Uma noite de paz e serenidade para você que acompanha a música interior. Seguimos com a banda irlandesa Night Noise, A Different Shore.

Night Noise, A Different Shore. Vamos ficando por aqui. Fontes pesquisadas, pensador.com, no Instagram Despertar o Divino e de Alma para a Alma e Vai com Alma Psicanálise. Estúdio de gravação Silvestre Oliveira. Produção Silene Barros. Apresentação Marina Fontanelli. Uma boa noite e um bom descanso.

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0: 0:59.
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0: Olá, a Unesp FM apresenta Pé na Estrada, programa com compositores, intérpretes, bandas que lançam trabalhos, divulgam suas músicas e estão com o pé na estrada. Passam hoje por aqui Thier, Aurora Gordon, Seu Jorge e Marisa Monte, Vicente Barreto e Zé Cabaleiro, Marcos Sacramento e Zé Paulo Becker, João Bosco e muito mais. Mariana Volker lança Feitiço e reúne Maria Cadu e Raquel Reis em álbum que percorre as diferentes formas de viver e sentir o amor. A seguir...
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0: Mariana Volker chega a um dos momentos mais significativos de sua trajetória, com o lançamento de Feitiço. O álbum aprofunda sua relação com a canção brasileira e marca um novo momento em sua carreira, construída ao longo de mais de uma década de produção autoral. O lançamento sucede um período de destaque na trajetória da artista, que ampliou sua presença na cena musical brasileira com projetos, colaborações e canções que agora integram o repertório de Feitiço. Entre eles estão É Segredo, que ganhou espaço na trilha sonora da novela A Nobreza do Amor, da TV Globo, e Não Quero Te Querer, parceria com Maria Gadu, indicada ao 33º Prêmio da Música Brasileira. Vamos ouvir.

0: Mariana Volker e Maria Gadu, de Juliano Erenston, Não Quero Te Querer, abrindo o bloco com Raquel Reis, Feitiço. De volta no Pé na Estrada, Tiê e o álbum Esgotada, a seguir.
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0: Tiê lançou Esgotada, disco que parte da maternidade, para falar de uma sensação coletiva de cansaço, culpa e excesso de cobrança. O álbum chegou às plataformas em maio, com 8 faixas, e inaugurou um projeto dividido em 2 atos, que terá continuidade com Amorosa, previsto para o 2º semestre. Grande parte das composições é assinada pela própria artista, que também divide criações com André Hung, e conta com participações de Vinícius Calderone e Adriana Calcanhoto, presente na faixa Atitude. A produção ficou a cargo de Tobran de Leone e Marcos Preto, que colaborou especialmente na etapa final, incluindo gravações vocais e a construção narrativa do álbum. Esgotada tem 8 faixas: Minha História, Contato, Atitude, Ainda, Altar, Tanto Faz, Verdade Dói e Tempo Pra Mim. Vamos ouvir as faixas Atitude, com Adriana Calcanhoto, e na sequência, Altar.

quarto álbum da trajetória do grupo Cosmorama Total mergulha no universo da contracultura capixaba para recuperar canções, personagens e sonoridades que ajudaram a construir uma das fases mais inventivas da música produzida no estado. No palco, o Aurora Gordon recebe convidados especiais que ampliam essa ponte entre diferentes tempos e gerações. André Prando, Tami, Mariana Volker, Dan Branches e Roberta de Razão. Para o vocalista e um dos produtores do álbum, Murilo Abreu, o novo trabalho representa mais do que o lançamento de um disco. É uma oportunidade de colocar novamente em circulação uma memória musical que permanece viva. O repertório reúne versões de obras de Afonso Abreu, Aprígio Lírio, Rogério Coimbra, Arlindo Castro, Os Mamíferos, Paulo Branco, Chico Lessa, Ronaldo Alves, entre outros artistas ligados a esse movimento. Uma das grandes homenagens do álbum é dedicada a Chico Lessa, artista que morreu em 2024 e teve participação efetiva na história do Clube da Esquina. Destacamos as faixas Clark, o Quente, com Mariana Volker, e o Quarador, com Lera.

Aurora Gordon e Lera deles Quarador, abrindo o bloco com Mariana Volker, Clark, o Quente. A Unesp FM está apresentando Pé na Estrada. Quando Chego é a nova canção de Seu Jorge em parceria com Marisa Monte, trazendo também Arnaldo Antunes como parceiro na composição. Um encontro daqueles que só a música brasileira sabe fazer tão bem. Voz, poesia e afeto no mesmo lugar. A música faz parte do novo disco The Other Side, de Seu Jorge. Confira. Na sequência, tem Vicente Barreto e Zé Cabaleiro, do álbum Sem Bal, com produção luxuosa de Rafa Barreto, Quisera.

0: Zé Cabaleiro e Vicente Barreto, Deles Quisera, abrindo o bloco Seu Jorge e Marisa Monte, Deles e Arnaldo Antunes, Quando Chego. A Unesp FM está apresentando Pé na Estrada. Marcos Sacramento e Zé Paulo Becker apresentam Afro-Sambas 60 Anos. Projeto celebra os 60 anos do histórico álbum de Baden-Powell e Vinícius de Moraes a seguir.
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0: Mais do que uma homenagem, o disco propõe uma leitura contemporânea de um dos capítulos mais importantes da música brasileira. A partir do encontro essencial entre voz e violão, eixo que também estrutura o álbum original, Sacramento e Becker revisitam as 8 canções de Os Afro-Sambas e incorporam outras 4 composições que orbitam esse mesmo universo poético, rítmico e espiritual. Berimbau, Consolação, Tempo de Amor e Labareda. O ponto de partida do álbum é a formação íntima e potente construída pela voz de Marcos Sacramento, um dos grandes intérpretes da música brasileira, e pelo violão de Zé Paulo Becker, responsável também pela direção musical e pelos arranjos. A partir dessa base, o disco se expande, acolhendo participações especiais que ampliam as camadas sonoras, afetivas e simbólicas do projeto. Entre os encontros vocais, temos a participação de Ney Matogrosso em Canto de Ossanha. O álbum também recebe Roberta Sá em Canto de Iemanjá e Fabiana Cosa em Tristeza e Solidão, duas cantoras de trajetórias sólidas e profundamente ligadas à canção brasileira, ao samba e às matrizes afro-brasileiras. A nova geração aparece representada por Juliane Gamboa em Bocoxê e Ilesi em Canto de Xangô, artistas que trazem frescor, intensidade e novas perspectivas para o universo dos afro-sambas. Além das participações vocais, o disco ganha densidade instrumental, com presenças de grande destaque. E Amando Costa participa de Tempo do Amor, ampliando o diálogo violonístico do álbum em um encontro com Zé Paulo Becker. O trio Madeira Brasil participa de Consolação, reafirmando a relação de Becker com a música instrumental brasileira. Já Silvério Pontes se soma ao Samba do Sacramento em Labareda, faixa que expande o disco para uma sonoridade coletiva, festiva e profundamente carioca. Vamos ouvir Canto de Ossanha, com a participação de Ney Matogrosso, e na sequência com Ilesi, Canto de Xangô.

0: Marcos Sacramento, Zé Paulo Becker e Ilizi, de Baden Powell e Vinícius de Moraes, Canto de Xangô, abrindo o bloco com o Ney Mato Grosso, Canto de Ossanha. A Unesp FM está apresentando Pé na Estrada.
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0: Neste bloco tem João Bosco, que lançou o Horta, gravado ao vivo em Hamburgo com a NDR Big Band, com arranjos e regências do trombonista Rafael Rocha. Vamos ouvir a gravação de Água, Mãe Água. Essa música, João Bosco fez na França em 1985, durante a turnê de lançamento do disco Gagá Birô, uma música em homenagem à água e todo o seu poder, e que mais tarde foi gravada no álbum Na Onda Que Balança. Na sequência, tem Holofotes, uma composição do próprio João Bosco, em parceria com os letristas Antônio Cícero e o Ali Salomão. A canção foi lançada inicialmente por Gal Costa em 1990, no álbum Plural, e gravada pelo próprio Bosco logo depois no disco Zona de Fronteira, em 1991, e no álbum Apricó de Macaco. Confira.

João Bosco, dele, o Ali Salomão e Antônio Cícero Holofotes, abrindo o bloco, dele, Água, Mãe Água. Vamos ficando por aqui. Prazer enorme estar com você. Operação de áudio, Paulo Pepa. Produção e apresentação, Silene Barros. Continue com a Unesp FM e até mais.

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2: 1:59.
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4: 2:59.
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1: 3 horas e 59 minutos.
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3: 4 horas e 59 minutos.
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2: 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Alguns aspectos ali retratados trazem à tona debates em função de pautas identitárias que surgiram nos últimos anos.
5: Olá! Está começando o Canta Brasil. Hoje, o primeiro programa dedicado à banda Legião Urbana. A banda Legião Urbana surgiu em Brasília em 1982, após a dissolução da banda punk Aborto Elétrico, a qual também originou o capital inicial. Integrava sua primeira formação Renato Russo, vocalista e baixista, Marcelo Bonfá, baterista, Paulo Paulista, tecladista e Eduardo Paraná, guitarrista. Em setembro de 1982, a Legião fez sua primeira apresentação durante o Festival Rock no Parque, na cidade mineira de Patos de Minas. E logo após a sua estreia, Paulo Paulista e Eduardo Paraná saíram da banda. Ico Ouro Preto assumiu a guitarra da Legião, mas foi logo substituído por Dado Villa-Lobos em março de 1983. Em junho de 1983, após a apresentação no Circo Voador, no Rio de Janeiro, a Legião foi convidada a gravar uma fita demo com a gravadora EMI. Em 1984, o baixista Renato Rocha integrou-se ao grupo e teve início a gravação do primeiro disco da banda. O álbum com o nome da banda no título saiu em janeiro de 1985 e trouxe canções cujas letras fazem críticas contundentes à sociedade brasileira. As composições Será, Ainda é Cedo, Geração Coca-Cola e Por Enquanto são os destaques deste primeiro trabalho que obteve ampla aceitação do público jovem em todo o Brasil. Ouçam agora, Por Enquanto, Ainda é Cedo, Será e Geração Coca-Cola.

Legião Urbana, de Renato Russo, geração Coca-Cola e Por Enquanto, de Renato, Marcelo Bonfá e Dado Villa-Lobos, será e ainda é cedo. Em 1985, a Legião Urbana iniciou os esboços de seu segundo disco, intitulado 2. Nesse trabalho, a banda começou a definir sua sonoridade e assinatura melódica. O disco apresentou composições que tendiam a uma vontade de religião e piedade, faceta inesperada da banda, levando em consideração suas origens punk. 2 foi o segundo disco mais vendido da banda, com mais de 1 milhão de cópias, e considerado o mais romântico. Os grandes sucessos deste disco são as faixas Tempo Perdido, música que se tornou um clássico da banda Legião, Eduardo e Mônica, Índios e Quase Sem Querer. Do segundo trabalho da Legião, ouçam agora os sucessos Eduardo e Mônica, Tempo Perdido, Índios e Quase Sem Querer.

Legião Urbana, de Renato Russo, Quase Sem Querer, Índios, Tempo Perdido e Eduardo e Mônica. A Unesp FM está apresentando Canta Brasil, hoje com a banda Legião Urbana. Em 1987, a Legião Urbana lançou seu terceiro disco chamado Que País é Este? Último trabalho oficial com a participação do então baixista Renato Rocha. O trabalho confirmou a transição das letras do começo punk da banda, escritas em primeira pessoa, para o pronome você. A negação de tudo também cedeu lugar à afirmação trágica do mundo. O disco trouxe canções que se tornaram alguns dos clássicos da Legião Urbana, como Angra dos Reis e Faroeste Caboclo, que, mesmo com duração de 9 minutos, foi um dos maiores sucessos radiofônicos dos anos 80. Outro destaque foi a faixa título Que País é Este? A canção Que País é Este foi composta em 1978. Contudo, não foi gravada na época, na esperança de que algo iria realmente mudar no país, tornando-se, por consequência, a música obsoleta. Como isso não aconteceu, a banda resolveu gravar a música, que infelizmente, até hoje, não se mostrou fora de tempo. A pergunta título, Que País é Este?, permanece válida. Deste trabalho, fiquem agora com as canções Que País é Este? E Faroeste Caboclo.

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Legião Urbana, de Renato Russo, Faroeste, Caboclo e Que País é Este? Os shows da Legião Urbana eram famosos pela postura considerada messiânica de Renato Russo e por um comportamento totalmente antipop. Com apenas 2 trabalhos, a banda já obteve seu espaço reservado no rock nacional. As composições são ponto de destaque nas obras da Legião Urbana. As letras são construídas, em sua maioria, por narrativas, com começo, meio e fim, como, por exemplo, na canção Eduardo e Mônica. Muitas vezes, quem canta é um personagem. Em outras, não se determina quem está no comando da narrativa. Nas músicas da Legião Urbana, convivem em cada faixa muitos pontos de vistas musicais. Portanto, o eu de cada canção nem sempre pode ser confundido com o pensamento da banda. As letras de Renato Russo contêm rebeldia e são repletas de contradições com as quais muitas pessoas se identificavam. Ouçam agora, Quando o Sol Bater no Quarto de Sua Janela e Angra dos Reis.

Legião Urbana, de Renato Russo, Renato Rocha e Marcelo Bonfá, Angra dos Reis. De Renato Russo, Dado Villa-Lobos e Marcelo Bonfá, Quando o Sol Bater no Quarto de Sua Janela. A Unesp FM apresentou Canta Brasil, hoje o primeiro programa dedicado à banda Legião Urbana. O Canta Brasil tem produção e apresentação de Fátima Belisário, apoio Cláudia Paixão, trabalhos técnicos Paulo Sérgio de Carvalho. Fontes pesquisadas, Encarte Legião Urbana, por enquanto, e sites legiãourbana.com.br e cliquemusic.com.br. Obrigada pela sua audiência e até o próximo programa. Tchau!

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15: Cinco horas e 59 minutos.
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9: As canções que compõem este programa refletem uma realidade sociocultural da época em que foram lançadas. Alguns aspectos ali retratados trazem à tona debates em função de pautas identitárias que surgiram nos últimos anos.
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6: 6:59.
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7: Oi, uma bela manhã de sexta-feira para você que está ouvindo a Rádio Unesp. Pelo seu rádio, pela internet também, mais uma edição do Musical 105. O melhor do flashback para você, agora sim, com uma hora de programação. A seleção musical é de Sérgio Magson, Paulo Pepa na operação de áudio. Eu sou Wellington Leite. Daqui a pouquinho passam por aqui os Rolling Stones, Sting, George McRae, Barry White e vários outros grandes nomes da música mundial. Ouça Kool & The Gang, Cherish.

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Brasil aqui na Rádio Nesp Crazy. Trouxemos também Earth, Wind and Fire Fantasy de 1977 para você. E sextou na Rádio Nesp com o melhor da música internacional. Agora tem Stevie Wonder, Ordinary Things.

Aqui na Rádio Nesp, a voz de Barry White, Let's the Music Play. Trouxemos também Liz Stansfield, Never Never Gonna Give You Up, de 1997. Uma bela manhã de sexta para todos nós. Agora tem George McRae cantando Rock Your Baby.

Aqui na Rádio Nesp Sting, All This Time, trouxemos também Bruce Hornsby and The Range, That's the Way It Is. Muito obrigado pela companhia. Confira agora os Rolling Stones, Miss You.

0: Encerrando o Musical 105 de hoje, Rod Stewart, Young Turks. Você ouviu também Suicide Blonde com INXS. A seleção musical foi de Sérgio Magson, Paulo Pepa na operação de áudio. Eu sou Wellington Leite. Continue conosco, daqui a pouquinho eu volto com o Manhã Popular Brasileira. E amanhã a gente volta com mais uma edição do Musical 105 a partir das 7 da manhã. Uma ótima sexta para você.
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4: 7:59.
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6: Bom dia. Sexta-feira, 2 de outubro. Nesta edição do Cidade Universitária, o cronograma das vagas remanescentes do FIES. Uma iniciativa que reúne candidaturas comprometidas com pautas de ciência, tecnologia, inovação e soberania. Pesquisa mostra que o compromisso com educação também define a escolha do voto. O Ministério da Educação divulgou um novo cronograma de oferta e ocupação de vagas remanescentes do FIES, referente ao segundo semestre de 2026. Solimar Luz, da Rádio Nacional, tem as informações.
7: Estudantes interessados em obter financiamento para o ensino superior tem de 26 de outubro a 3 de novembro para participar do processo seletivo. As inscrições são gratuitas e devem ser feitas exclusivamente pela internet, na página oficial do programa. O resultado será divulgado no dia 16 de novembro. Podem se inscrever candidatos que tenham participado do Enem a partir de 2010, com média igual ou superior a 450 pontos nas 5 provas e nota acima de 0 na redação. Além disso, é necessário comprovar Renda familiar mensal bruta de até 3 salários mínimos por pessoa e ter condições de atingir a frequência mínima exigida pela instituição de ensino para o segundo semestre de 2026. O edital prevê que 50% das vagas sejam destinadas ao FIES social, voltado a estudantes com renda familiar por pessoa de até meio salário mínimo e inscrição atualizada no CadÚnico. As instituições de ensino superior interessadas em participar da oferta de vagas remanescentes devem formalizar a adesão ao programa de 1º a 7 de outubro. O processo inclui o preenchimento de dados sobre cursos, turnos, quantidade de vagas e valores das semestralidades escolares de cada um dos períodos que compõem o curso, considerando a grade cheia, além do reajuste estabelecido pela instituição de ensino, do valor total do curso financiado pelo FIES. Da Rádio Nacional, no Rio de Janeiro, Solimar Luz.
4: Uma iniciativa da Sociedade Brasileira para o Progresso da Ciência convidou candidatas e candidatos que disputam cargos nas eleições de 2026 a assumir publicamente um termo de adesão a pautas científicas e sociais. Funciona como uma ferramenta para que o eleitorado conheça as posições dos políticos, compare respostas e cobre ações efetivas após o período eleitoral. O Observatório das Eleições 2026 apresentou 117 propostas formuladas pela comunidade científica, que cobrem desde soberania digital e sustentabilidade até educação e saúde pública. Confira na reportagem de Raquel Cagliari.
8: O Observatório das Eleições 2026 reuniu mais de 200 assinaturas de candidatos e candidatas em 24 estados e no Distrito Federal. A iniciativa suprapartidária é da Sociedade Brasileira para o Progresso da Ciência, a SBPC. A entidade promoveu debates com especialistas e organizou propostas em 7 eixos principais. Eles foram publicados em um caderno chamado Vozes da Ciência para ajudar a nortear a gestão pública feita com base em evidências, com o objetivo de reduzir desigualdades e defender a soberania nacional. Cada candidato que adere ao compromisso assina um termo com 5 pontos centrais. O primeiro deles é de que a ciência seja tratada como política de Estado. O secretário regional da SBPC no Espírito Santo, Gabriel Lucchini, chama a atenção para esse ponto.
9: Porque você vai discutir, o Estado vai investir em ciência e tecnologia, mas é importante especificar, né? Como é que vai ser feito esse investimento, né? Quanto que vai para a bolsa, quanto que vai para o laboratório, para projeto de pesquisa. Ou seja, na expectativa assim, de você transformar o investimento em ciência numa política de Estado mesmo, né?
8: Quem compartilha dessa preocupação é Rosaline Mota, secretária regional da SBPC em Alagoas.
10: Há investimento real na ciência, na tecnologia, na inovação, mas a grande preocupação que nós temos é exatamente a preocupação que Gabriel colocou. Como é que a gente faz com que isso se transforme efetivamente numa política de Estado e não somente política esporádica de um governo A, B ou C?
8: Outros pontos destacados no compromisso do Observatório das Eleições é que as decisões políticas devem se fundamentar em evidências. A assinatura também significa assumir uma posição favorável às propostas do caderno Vozes da Ciência, O Brasil que Queremos, que trata de sustentabilidade e equidade social. Paulo Lana, secretário regional da SBPC no Mato Grosso, e Elisa Máximo, secretária regional em Santa Catarina, trazem esta preocupação.
11: Essa questão das mudanças climáticas é muito relevante aqui. Então, essa conscientização também de que a ciência é importante para tomar essas decisões também referentes à pauta ambiental, especialmente nessa época das eleições também, isso é muito importante da gente ver, não só conscientizar os candidatos e as candidatas sobre essa pauta, mas também a população toda para cobrar.
12: Santa Catarina é um estado bastante conservador, digamos assim, né? E isso tem deixado de lado e até criado certos obstáculos novos para pesquisas no campo das humanidades, principalmente pesquisas que envolvem o estudo de populações vulneráveis. Estamos no meio dessa mobilização, né, no sentido de comprometer os candidatos e candidatas, tanto às eleições proporcionais quanto majoritárias, a estarem presentes, a ouvirem a SBPC, ouvirem qual é a proposta, quais são as demandas mais emergenciais para esse setor no país e tentar fazer com que as pessoas assumam esse compromisso.
8: Você encontra o caminho para o Observatório das Eleições 2026 em destaque no portal sbpcnet.org.br. Raquel Cagliari, da SBPC, para a Rádio Unesp.
4: O compromisso com a educação também é decisivo para os eleitores na escolha das novas lideranças políticas. Raquel Kiewi tem as informações.
13: Na hora de definir o voto, a área da educação pode ser decisiva para os eleitores. De acordo com a pesquisa, o que a população pensa sobre a educação 2026, o tema influencia o voto de 71% dos brasileiros. Esse dado mostra a preocupação com a educação no Brasil, além de trazer à tona os desafios enfrentados e a busca por melhorias na área. Segundo a especialista Talita Nascimento, diretora de Relações Governamentais do Todos pela Educação, um dos desafios é a continuidade do ensino.
14: Então, acho que a gente tem um problema que, ao longo da trajetória acadêmica, o estudante vai perdendo pontos essenciais para acumular aprendizagem. Então, ele vai acumulando, na verdade, desafios.
13: Além disso, a Todos pela Educação também construiu um documento com propostas para estas eleições. Intitulado De Dois Movimentos, Uma Só Agenda, o objetivo é dar continuidade às políticas eficientes e inovar em temáticas recentes. Ela explica que a educação é uma área que leva tempo de desenvolvimento para mostrar resultados.
14: É importante pontuar que educação, diferente talvez de outras temáticas, a gente não consegue ter resultados em curto prazo, né? Os resultados eles sempre são a médio e longo prazo. Isso porque a educação não é uma política que se resolve com a compra de um equipamento ou com uma bala de prata.
13: Talita também ressalta a necessidade e a importância dos planos nacionais para desenvolver o âmbito educacional. O novo Plano Nacional de Educação, o PNE, foi sancionado em abril deste ano para o período de 2026 a 2036. Como uma das medidas para avançar, o foco será na aprendizagem dos estudantes e na formação docente. Da Rádio Câmara de Brasília, Raquel Queui.
4: O Cidade Universitária termina aqui. Eu sou Liene Castro e volto segunda-feira, às 8 da manhã.
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0: Uma bela sexta-feira para você que está conosco aqui na Rádio Unesp, pelo seu rádio e pela internet também, mais uma edição do Manhã Popular Brasileira. Vamos levando música brasileira nesta sexta-feira, 2 de outubro, até às 11h30 da manhã. Seleção musical João Flávio Lima, operação de áudio Jurandir Carrado, eu sou Wellington Leite. Daqui a pouquinho a gente vai ouvir juntos Rita Lee, Simone, vamos ouvir também Luiz Melodia, Zé Ramalho e vários outros. A gente abre com a Bruna Black cantando do Djavan, Um Amor Puro.

8h22, aqui na Rádio Nesp, Zé Ramalho, dele, Canção A Galopada. Trouxemos também Mariana Aidar, cantando da Talma de Freitas, Não Foi Em Vão. Siga conosco aqui no Manhã Popular Brasileira, agora tem a Céu, cantando do João Donato e João Gilberto, Bim Bom.

0: 8h28, aqui na Rádio Unesp, Luiz Melodia, do Martinho da Vila, Disritmia. Um rápido intervalo, chegando história no prato para você, e daqui a pouco a gente volta com Alfredo Del Penho, Moisés Marques, Pedro Miranda e João Cavalcante, cantando do Herbert Viana, Alagado.
1: 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A presença dos talheres na história humana é marcada por mudanças de hábitos, regras de convivência e etiqueta social, além de questões geográficas. Cada peça tem uma origem e uma trajetória diferente até chegar à mesa moderna. A convidada deste episódio é a historiadora da Unicamp, Rafaela Basso, pesquisadora na área de alimentação. Artefatos similares aos talheres que conhecemos hoje existem desde a pré-história. Eram usados no processamento e preparo da comida. É o caso da faca, instrumento de sobrevivência, da caça e do corte de alimentos. E das colheres, também um utensílio culinário ancestral. Já o uso dos talheres de forma individualizada no consumo das refeições é bem mais recente. Teve sua expansão na Europa a partir da Idade Média. Era um símbolo de etiqueta, civilidade e status. A nobreza ocidental não comia com as mãos, pelo menos em público.
2: Esse uso sistemático dos talheres no cotidiano fez parte de um processo maior de disciplinamento dos comportamentos, onde a etiqueta, né, nada mais é do que uma prática social regulada, que vai sendo consolidada através de determinados códigos. Então, você tem que pegar a faca de determinada maneira, você não pode mais comer com as mãos determinados alimentos, você não pode mais cuspir na mesa, limpar a boca. Uma série de questões que são interessantes vão se consolidando nesse período, e que para a gente parece algo rotina, né? Cotidiano, né? E que, na verdade, a gente vai aprendendo. Em termos temporais, a gente pode falar que esse uso individualizado nas refeições remonta ao início do século XVI. Então, nessa época, né, de constituição da sociedade do antigo regime.
1: No Brasil, o uso individual dos talheres chegou com os colonizadores e foi reforçado com a vinda da família real portuguesa em 1808, época em que os hábitos da corte eram modelo para a população. Mas os povos originários daqui já conheciam utensílios do gênero.
2: A gente tem, né, em termos arqueológicos, esses indícios, né, de alguns artefatos que se assemelham a talheres entre os povos originários, o que pressupõe que em determinadas ocasiões eles usavam, sim, os talheres, né, mas pode ser que não com o mesmo significado que a gente conhece hoje. Então a gente tem, né, indícios de facas, de colheres, de artefatos que se assemelham, por exemplo, com de um garfo. Ao mesmo tempo, os documentos coloniais posteriores demonstram que os primeiros colonizadores já trazem alguns talheres, né, nas suas malas e nas suas casas ali. Isso tem um impacto muito considerável na história do país, né, do nosso país, porque foi uma das grandes, vamos colocar, imposições da cultura europeia, que mudou um pouco a cultura alimentar, né, dos povos que estavam aqui, né, antes da chegada dos europeus.
1: Embora a adoção de facas, colheres e garfos tenha sido bem sucedida em nosso país, não significou o abandono do hábito de comer com as mãos durante pelo menos 3 séculos. Isto porque os talheres eram artigos de luxo. No cotidiano das pessoas comuns, não havia este costume.
2: O hábito de deixar de comer com as mãos para usar os talheres cotidianamente foi uma mudança que aconteceu por exemplo, na história do Brasil, na passagem do 18 para o 19, então é algo muito recente na nossa história, mas que foi acompanhado por essa convivência, né? Como eu mesma disse, ao mesmo tempo que a gente vê as elites comendo com esses poucos talheres, né, que tinham nos domicílios, no dia a dia, na cozinha e na comida comum, ainda se mantinha o hábito de comer com as mãos. Então foram coisas que foram convivendo na nossa história.
1: O primeiro talher que consolidou seu uso à mesa no mundo ocidental foi a faca, acessório de uso restrito aos homens até o século XVIII. A faca, por muito tempo proibida para as mulheres, era item de uso pessoal, muitas vezes levada junto ao corpo em jantares da nobreza, onde não havia distribuição de talheres para os convidados. Cada um levava o seu. O segundo talher a fazer parte do nosso cotidiano foi a colher.
2: Eu acho que a colher é um capítulo muito interessante para a gente pensar em termos da história, porque tal como a faca, a gente tem indícios já pré-históricos, né, de colheres sendo feitas, né, com diferentes tipos de materiais orgânicos, osso, cabaças, conchas, mas isso pressupõe um tipo de alimentação, né, uma cultura um pouco mais avançada, né, que é a produção, né, dos caldos, das sopas. Então, existe uma cultura alimentar envolvida, né, diferente da caça. E o que é interessante, que as colheres, as primeiras colheres que a gente tem indícios, né, nesses tempos pré-históricos, elas eram essas conchas que depois foi sendo acoplado os cabos. Podiam ser de madeira, ser confeccionado de osso. Então, aí a gente começa a entender que talvez essa materialidade vai inferir uma mudança na maneira como ela era usada, né? Seja para processar o alimento, né? Para mexer a comida, como para o consumo.
1: O garfo tem uma participação bem mais recente na história da humanidade, o último a estar em nossa mesa.
2: Qual que é, em termos de temporalidade, os primeiros indícios? A gente tem na Antiguidade Clássica. E depois a disseminação mesmo, vamos colocar como um uso compartilhado, a partir do século XVI. Então é algo bem mais recente. E o que é interessante? Que esse mesmo percurso na história do Brasil, ele se assemelha, porque dentro dos inventários das primeiras famílias, né, coloniais, a gente vê facas e colheres com uma presença muito maior que o garfo. O garfo começa a aparecer no final do período colonial, século XVIII, início do XIX.
1: A popularização do uso dos talheres no Brasil é observada no final do século XIX e início do século XX, quando os documentos históricos registram esta prática se expandindo para todas as camadas da sociedade.
2: Isso tem muito a ver com a democratização que a produção industrial dos bens de consumo traz. Tanto quanto a gente tem um artefato que é de prata ou de outro tipo de material que é inacessível para a maioria da população, então você tem um hábito mais restrito. Então, quando a industrialização traz essa popularização, né, esse acesso, isso a gente vê que repercute no dia a dia da população. Então, o uso de novos materiais para as ligas metálicas, o plástico, demonstra, né, como isso tem um impacto nos domicílios brasileiros. A gente começa a ver revistas, jornais, falando sobre o cotidiano, né, de diferentes tipos de literatura, já descrevendo como as pessoas de diferentes classes sociais já estão usando, seja no dia a dia, nos jantares, né.
1: O uso dos talheres foi ampliando a sofisticação ao longo do tempo, com regras na forma de segurar, de ordem e utilidade na mesa posta, e com a definição de talheres específicos para peixe, salada, sobremesa e café. Protocolos não adotados de forma universal. Comer com as mãos é uma prática ancestral, sensorial e profundamente simbólica que representa a regra e não uma exceção em diversas culturas ao redor do mundo. A história dos talheres no prato foi contada com a participação da historiadora da Unicamp, Rafaela Basso, pesquisadora na área de alimentação. Redação e apresentação, Liane Castro. Trabalhos técnicos de Wagner Barros. História no Prato, porque comida também é cultura.
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8h51, aqui na Rádio Nesp, Rita Lee, Deli Roberto de Carvalho, Mania de Você. Trouxemos também Simone cantando do João Sérgio, O Amanhã. Agora tem Clube do Balanço na Rádio Nesp, do Marco Mattoli, sensacional Brenda Lígia.

0: 8h59, aqui na Rádio Nesp, Pedro Quental e Marcelinho da Lua, do Geraldo Pereira, sem compromisso. Um rápido intervalo e daqui a pouquinho a gente volta.
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0: Chuvas fracas sobre o estado de São Paulo, de acordo com o site do IPMET, da Faculdade de Meteorologia do campus da Unesp aqui em Bauru. O dia segue com muitas nuvens, com previsão de chuvas isoladas sobre o estado de São Paulo, associadas à atuação da frente fria. As temperaturas apresentam declínio, permanecendo amenas em todo o estado. Agora em Bauru nós temos 19 graus e 6 décimos, a umidade relativa do ar está em 95%. 8h59.
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0: 9:02 e já voltamos com Manhã Popular Brasileira. Daqui a pouquinho a gente vai ouvir Leni Andrade, vamos ouvir também aqui na Rádio Unesp, Caetano Veloso e vários outros grandes nomes da música popular. A gente abre com o Ney Matogrosso interpretando música do Cartola. 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

7:11 aqui na Rádio Unesp, Jorge Mautner, dele, Matemática do Desejo. Você ouviu também Música Ligeira, do Hamilton Vaz Pereira, O Máximo. Estão abertas até dia 15 de outubro inscrições para o Programa Municipal de Estímulo à Cultura, a PEC 2026, que financia projetos culturais de Bauru. Ao todo, são R$ 315 mil destinados ao fomento de iniciativas culturais, com previsão de seleção de até 13 projetos. Podem participar pessoas físicas e jurídicas sem fins lucrativos. Para pessoas físicas, estão disponíveis até 6 projetos, com R$ 15.750 para cada proposta. E é necessário ter residência em Bauru. Já pessoas jurídicas sem fins lucrativos precisam ter a sede no município e atuação prioritariamente voltada ao setor cultural, podendo inscrever projetos de até R$ 31.500, com previsão de seleção de até 7 propostas. Não podem participar agentes com projetos de edições anteriores do PEC ainda não concluídos. O edital, os formulários e os anexos estão disponíveis no site da Secretaria Municipal de Cultura. Mais informações pelo telefone 3235-9350, 3235-9350 ou então pelo e-mail acaocultural@bauru.sp.gov.br. Ouça agora Caetano Veloso no Manhã Popular Brasileira, dele, Manhattan.

0: 9h28, aqui na Rádio Unesp, Hugo Ojuara, dele Preto Demais. Você ouviu também Leni Andrade, do Cartola, Alvorada, e a Raquel Reis cantando dela, Jorge Ben. Um rápido intervalo, chegando o Unesp Cuida, e daqui a pouco tem Simonal na Unesp. O amor está no ar.
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9h45, aqui no Manhã Popular Brasileira, Xande de Pilares, Diluéd Luna e Emile Lapa, Banho de Folhas. Trouxemos também Odilê Odilá com Ana Costa, composição do João Bosco e Martinho da Vila. Neste sábado, dia 3, as composições do violeiro, cantor, compositor e luthier Levi Ramiro vão ser apresentadas a partir das 10 horas da manhã na Praça dos Bambus, no Jardim Botânico de Bauru. A apresentação é gratuita, aberta ao público, e o evento marca os 15 anos da TV Unesp, comemorados neste ano e realizado em parceria com o Jardim Botânico e a Prefeitura de Bauru. A programação vai ter a mediação do jornalista Júlio Penariol, que conduzirá um bate-papo com o artista, que vai intercalar causos e músicas instrumentais e canções. Além disso, a apresentação vai ser registrada pela TV Unesp, transformada em um programa que vai ser exibido pela TV e também pela internet. Mais informações no Instagram, @TVUnesp. Agora tem Ana Zingoni, Mu Carvalho, do Edu Krieger. A Lua é Testemunha.

0: 9h57, aqui na Rádio Nesp, Alice Caymmi, do Dorival Caymmi, Eu Não Tenho Onde Morar. Você ouviu também Show de Estrelas, com Marcelo Genesi e Laura Lavieri, composição do Marcelo e Carlos Renault. Confira mais um bloco de informações, chegando colunistas Unesp. Daqui a pouco a gente volta.
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3: Olá, eu sou Paulo Celso Moura, do Instituto de Artes da Unesp. Mesmo não sendo um especialista, um professor de literatura, eu gosto muito de livros, de ler. Eu gostaria aqui então de comentar minhas impressões sobre algumas obras de José Saramago, esse escritor português ganhador do Prêmio Nobel, tão importante e tão interessante. Importante porque trouxe e continua trazendo e provocando reflexões muito necessárias para a nossa atualidade. Em suas obras, os seus personagens se debatem entre temas que vivenciamos em nosso cotidiano: o exercício do poder em seus mais variados níveis, do pessoal ao governamental, as nossas identidades enquanto falantes de português, as nossas limitações enquanto seres humanos, entre tantos outros. Interessante porque sua forma de escrita pode de início parecer difícil, mas que nos instiga a desvendar as partes do texto, a estrutura do texto. Então, os diálogos sem o travessão, a identificação de quem está falando, as relações que estabelece entre uma situação específica e a nossa vida atual, tudo isso faz da leitura de seus livros uma verdadeira viagem, uma viagem interna, muitas vezes para dentro de nós mesmos. Mas três livros de Saramago tratam de viagens de uma forma mais específica. Primeiro, A Viagem a Portugal, de 1981. Depois, A Jangada de Pedra, de 1986. E por fim, A Viagem do Elefante, de 2008. Na Viagem a Portugal, Saramago percorre esse país de norte a sul, de leste a oeste, retratando paisagens humanas, naturais e outras tantas edificadas pelo homem, tendo um viajante, assim mesmo, um viajante como personagem, e não está em primeira pessoa. Ele reflete não apenas sobre essas paisagens, mas sobre como o viajante se sente, como se relaciona com elas. Em um trecho do livro, diz: "O fim de uma viagem é apenas o começo de outra. É preciso ver o que não foi visto, ver outra vez o que se viu já, ver na primavera o que se vira no verão, ver de dia o que se viu de noite, com o sol onde primeiramente a chuva caía, ver a seara verde, o fruto maduro, a pedra que mudou de lugar, a sombra que aqui não estava. É preciso recomeçar a viagem, sempre." Bom, no outro livro, A Jangada de Pedra, Saramago conta como, após uma pancada de um cajado de madeira ao chão, a Península Ibérica se desprende da Europa. Esse é o ponto de partida para discutir diversas questões ligadas às identidades ibéricas em sua relação com o restante da Europa e como as personagens trazem em si essas marcas da diversidade cultural presente na Península. Nas palavras de Saramago, "refiro-me sim à ofensa grosseira, ao comportamento aberrante que consiste numa Europa eurocêntrica em relação a si própria. Para os estados europeus mais ricos, que, se acreditarmos na sua opinião narcisista, se consideram culturalmente superiores, o resto do continente continua a ser algo mais ou menos vago e difuso, um tanto exótico, um tanto pitoresco, merecedor, quando muito, do interesse de antropólogos e arqueólogos, com que, apesar de tudo, contando com as adequadas colaborações locais, ainda se podem fazer alguns bons negócios." Esse foi um comentário do próprio Saramago sobre o livro A Jangada de Pedra. Por fim, A Viagem do Elefante recria um fato histórico. Em 1551, o rei de Portugal, Dom João III, envia nada mais nada menos que um elefante, vindo de uma de suas colônias, como presente ao arquiduque Maximiliano II da Áustria. Veja, de Lisboa a Viena, uma caravana segue com o animal, por caminhos e estradas e uma aventura na qual o condutor do animal, o indiano, junto com um elefante, que tem o nome de Solimão ou mesmo Salomão, os dois assumem o protagonismo da história, muito mais do que o rei de Portugal ou o arquiduque austríaco. A partir desse fato histórico, então Saramago recria situações de tensão, de conflito, de reflexão sobre as relações entre as pessoas, sobre esses desvarios reais tão presentes na história. Novamente aqui, as pessoas comuns são as mais importantes, pois trazem em si as histórias, os passados e as identidades dos povos. Essas viagens propostas por Saramago dizem também muito sobre nós e nossa maneira de estar no mundo. São viagens internas que a leitura e a literatura têm o poder de despertar em nós. É isso. Eu sou Paulo Celso Moura, do Instituto de Artes da Unesp.
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0: Já estamos de volta com o Manhã Popular Brasileira. Muito obrigado pela companhia, uma ótima sexta. Daqui a pouquinho a gente vai ouvir juntos Gilberto Gil, Sandra de Sá e vários outros grandes nomes. A gente abre com a Elza Soares cantando do Wilson Batista e Germano Augusto, Artigo Nacional.

6h18, aqui na Rádio Unesp, Zé Ricardo, dele Gabriel Moura, Me Deixa. Você ouviu também Belchior, dele Apenas um Rapaz Latino-Americano. Trouxemos também a Doris Monteiro, cantando do Ângelo Antônio e Carlos Imperial, Garota do Pasquim. Continue conosco, agora tem Francis Raime e Paulinho da Viola, composição do Francis, Choro Incontido.

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0: 10h30, aqui na Rádio Unesp, The Bongo Hope e Lucas Santana, do Lucas e Etienne CV, Mágica Bonita. Trouxemos também a Ana Belo cantando do Chico Buarque, Um Chorinho. Ouça agora um rápido intervalo, chegando o som da ciência. Depois, tem Sandra de Sá, um clássico, Saigon.
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2: Olá, entusiasta da ciência. O Observatório das Eleições 2026 já está no ar e passa de 130 candidaturas que assumiram publicamente o termo de compromisso em defesa da ciência. Essa iniciativa foi lançada pela SBPC no dia 17 de agosto e é consequência de uma série de debates com a participação de especialistas que resultou no caderno Vozes da Ciência, o Brasil que Queremos. Hoje a gente faz uma conexão Norte-Sul e conversa com duas das representantes regionais que estão na linha de frente para a divulgação desse trabalho. A busca é que cada vez mais candidatos e candidatas se comprometam a tratar a ciência como política de Estado, tomar suas decisões com base em evidências e defender a democracia. Eu sou Raquel Cagliari e já deixo aqui o convite para você acessar o Observatório. Ele está em destaque no portal da SBPC. Este é mais um O Som da Ciência. A nossa conversa hoje é com a secretária regional da SBPC em Santa Catarina, Elisa Máximo, da área de Antropologia, e a conselheira Ivanise Maria Risatti, que é docente da Química na Universidade Estadual de Roraima, além de coordenadora da área de ensino da CAPES e conselheira da SBPC. Ivanise, acho que começando por ti, o Norte é de várias maneiras uma região que é crucial se a gente for pensar os rumos da ciência e das políticas públicas na gestão que vem aí nos próximos anos, né? Quero saber de você quais são os pontos que têm demandado maior atenção da comunidade científica aí no teu entorno. O que você conta pra gente desse período efervescente aí de eleições no Brasil?
3: Bom, quando a gente pensa na região norte, né, nós temos algumas questões que são demandas que não são de hoje, já é de algum tempo, né? Entre eles, a questão da fixação de doutores. A gente ainda tem muita dificuldade no norte de fixar doutores, então a gente precisa de uma política pública que pense, né, a ciência e a tecnologia no norte, mas principalmente pensando na fixação dos doutores, né? Agora, recentemente, estamos com o edital do Profix, mas somente ele não é suficiente, né, para a gente pensar nesses doutores e doutoras que vêm para a região norte. Eu mesma sou de Santa Catarina, estou aqui há 16 anos e acabei ficando por estar na capital e por ter alguma infraestrutura mínima para continuar aqui no estado. Mas nós temos colegas que estão em regiões onde você tem que andar 2-3 dias de barco para chegar até a universidade, e aí você tem toda uma carência, né? Seja de infraestrutura, seja de uma questão de apoio logístico. Então, pensar a ciência e tecnologia no norte, não tem como não pensar nesse fortalecimento para fixar doutores e doutoras aqui. Além disso, né, a necessidade de a gente estabelecer parcerias com a Amazônia internacional. Se fala muito na internacionalização, olhando para o norte global, mas é importante a gente também, enquanto, né, Amazônidas e Amazônia, olharmos também para essas parcerias junto com a Amazônia internacional. Outra questão que nos preocupa muito, enquanto pesquisadores e pesquisadoras do norte, é a questão climática, né? E a gente vê que é uma pauta de poucos candidatos, tanto ao governo, quanto ao Senado, governadores, deputados e deputadas federais ou estaduais. Então, a pauta da questão climática é algo emergente e urgente. E nós ainda não estamos vendo essa discussão muito forte em muitos candidatos e candidatas. E aí, quando eu falo em pauta ambiental, também vai entrar a questão indígena, a questão quilombola, né? A questão dos ribeirinhos, que também precisam desse sistema equilibrado para que eles possam, de alguma maneira, ter uma qualidade de vida mínima, né?
2: A sustentabilidade é um dos 7 eixos do caderno Vozes da Ciência, o Brasil que Queremos. Vale a pena conhecer o estudo, que tem ao todo 117 propostas para o presente e o futuro do país. Na página do Observatório das Eleições 2026, você encontra o link para o conteúdo completo.
3: Maria Elisa, eu queria saber da tua visão aí de Santa Catarina, quais são as questões que estão mais latentes nesse período de debates eleitorais?
4: Então, acho que Santa Catarina é um estado muito privilegiado, assim, do ponto de vista da produção científica, né, da estrutura que a gente tem aqui de universidades, assim, né? No entanto, nos últimos anos, eu acho que um dos principais desafios que o Estado vem enfrentando, para além de questões mais específicas, de pautas que são mais emergenciais, é um desafio que acho que a gente pode dizer que é um desafio de natureza política, né? Que é, Santa Catarina é um Estado bastante conservador, digamos assim, né? E que nos últimos anos vem, primeiro que conectando muito o seu modo de ver a ciência, tecnologia e inovação ao setor produtivo, né? Isso, inclusive, do ponto de vista do financiamento. Isso tem deixado de lado e até criado certos obstáculos novos que até então a gente considerava superados, assim, para pesquisas no campo das humanidades, principalmente pesquisas que envolvem o estudo de populações vulneráveis, populações negras, quilombolas, de populações LGBTQIAPN+. São temas que foram sendo sistematicamente, digamos que, atacados, né, aqui no estado, e isso foi de algum modo afetando inclusive as políticas públicas para o setor, foi sendo incorporado de algum modo pelas políticas públicas para o setor aqui no estado, né? Então esse é um enfrentamento que vem sendo feito, né, não só pela SBPC, assim, de maneira formal, mas pelas universidades, né, de forma direta, uma questão que a gente vem tratando disso, né, e que muitas vezes cria dificuldade inclusive para a relação das universidades, por exemplo, com as escolas, com a educação de uma forma mais geral, né? Então, eu acho que o nosso principal desafio é esse. A gente superar essas questões de natureza política para dar vazão ao pleno desenvolvimento da ciência no estado, que já é uma coisa bastante importante, assim, né? A gente tem aqui uma produção científica bastante importante.
2: A Ivone Rizzatti e a Elisa Massimo fazem parte de uma rede de representantes regionais da SBPC, que está trabalhando para colocar a ciência, tecnologia e inovação no centro do debate eleitoral. Você também pode participar. Acesse o Observatório das Eleições 2026 no portal da Sociedade Brasileira para o Progresso da Ciência. Eu sou Raquel Cagliari e agradeço a sua companhia até aqui. A gente se fala pelas redes da SBPC ou direto no e-mail osondaciencia@sbpcnet.org.br. Até o nosso próximo encontro.
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5: A gente também fala tupi.
6: As cataratas do Iguaçu são grandiosas. Esse nome vem do tupi e significa rio grande ou abundância de água. Açu ou guaçu são usados na forma de sufixo e significam grande, enquanto o termo i quer dizer água ou rio. Essas expressões aparecem na composição de várias palavras, como em Paraguaçu, que tem o mesmo significado, mar ou rio grande.
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Como é por exemplo que dá pra entender, a gente mal nasce e começa a morrer. Depois da chegada vem sempre a partida.

6h51, aqui na Rádio Nesp. Trouxemos para você Toquinho e Paulo Ricardo, do Toquinho e Vinícius de Moraes. Sei lá, a vida tem sempre razão. Você ouviu também Gilberto Gil, do João Donato e Guarabira, e Menina. Agora tem a Martinália aqui na Rádio Nesp. Dela e Mosca, Essa Mania.

0: para ajudá-los e tentar uma pequena rotina em estilo livre. Tudo isso ao som da música. Use somente sua imaginação e faça o que lhe faz sentir bem. Se você tiver algum problema, não fique desencorajado. Simplesmente volte ao início do corte e comece novamente. Vamos então escutar junto com os melhores.
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0: 10h58, aqui na Rádio Unesp, Martinália, Della e Mosca, Essa Mania. Abrindo o bloco, Curumim, dele, Compacto. Confira mais um bloco de informações e daqui a pouco a gente volta.
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0: E já voltamos com o Manhã Popular Brasileira, abrindo agora nossa última meia hora juntos nesta sexta-feira, 2 de outubro. Ouça o Sérgio Sampaio cantando dele, Cada Lugar na Sua Coisa.

11h10 aqui na Rádio Unesp de Javan, dele transe e também crioulo, dele freguês da meia-noite. Continue conosco com Easy Gordon, do Milton Nascimento e Fernando Brant, Coisas da Vida.

7h25, aqui na Rádio Nesp Tim Bernardes, dele Erasmo Carlos Praga. Hoje e amanhã não saio de casa com Pedro Luiz e Jussara Silveira cantando do Moraes Moreira e Luiz Galvão, Dê um Rolê. A seleção musical foi de João Flávio Lima, operação de áudio, Jurandir Carrado, eu sou Wellington Leite. A gente deixa você com Alan Bernardes, Fera Latina. Amanhã tem mais uma edição do Manhã Popular Brasileira para você. Um abraço e até mais.

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2: 11:30, muito bom dia. Hoje é sexta-feira, dia 2 de outubro, e este é o Conexão, uma produção do jornalismo da Rádio Unesp, que você ouve em 105,7 FM em Bauru e onde estiver nas plataformas digitais e em radio.unesp.br. Bom dia, Pedro Norberto.
3: Bom dia, Lady Bergamo. Bom dia, ouvintes. Hoje no Conexão, o Observatório das Eleições da SBPC, o que pode fazer no dia da votação deste domingo, a programação de 20 anos do Museu da Língua Portuguesa e nossa agenda cultural para o fim de semana em Bauru.
2: Com a operação de áudio de Jurandir Matos Carrado, o Conexão está no ar.
3: 11:31 e estão abertas até 5 de outubro, próxima segunda-feira, as inscrições para o curso gratuito sobre comunicação pública da ciência como ferramenta contra a desinformação. Os detalhes com Fábio Toledo.
4: O curso é promovido pelo Centro de Estudos Sociedade, Universidade e Ciência, o Sou Ciência, e pela Cátedra Eduard Said, da Unifesp. A formação é voltada a jornalistas, pesquisadores e divulgadores científicos e será realizada de forma online a partir desta terça-feira, dia 6. Com 20 horas de duração, o curso vai discutir como a comunicação científica pode contribuir para combater a desinformação e fortalecer a cultura científica. Entre os temas estão estratégias de negacionismo, inteligência artificial, ciência de dados, soberania digital, regulamentação das redes e ética. Também vão ser abordadas questões de raça e gênero e os desafios de comunicar pesquisas nas ciências naturais e das humanidades. A formação pretende ensinar os participantes a identificar os principais elementos de uma pesquisa e transformar o conhecimento científico em reportagens, conteúdos digitais e produtos audiovisuais acessíveis a diferentes públicos. As aulas vão ser ministradas por pesquisadores, jornalistas e divulgadores científicos de diferentes instituições e veículos de comunicação. Coordenado pelas professoras Soraya Ismaili e Cristina Queiroz, ambas da Unifesp, o curso vai ter encontros às terças e quintas-feiras, das 10 horas ao meio-dia até 5 de novembro. A programação inclui ainda uma mesa redonda presencial sobre a transformação de pesquisas científicas em narrativas jornalísticas. A participação é gratuita e os inscritos vão receber certificado. As inscrições podem ser feitas pelo sistema de extensão da Unifesp. Para mais informações, entre em contato pelo e-mail souciencia, tudo junto, ciência sem acento, @unifesp.br, souciencia@unifesp.br. Também no telefone 11 96608 9948. Fábio Toledo, Rádio Unesp FM.
2: 11:33, a Conveste, Comissão Permanente para os Vestibulares da Unicamp, abriu as inscrições para o processo seletivo Enem Unicamp 2027. Mais informações com Vitória Ashlin.
5: Os interessados têm até o dia 20 de outubro para se inscrever exclusivamente pela internet, no site da Conveste. A taxa de inscrição é de R$ 50,00 e pode ser paga até o dia 21 de outubro. Ao todo, são oferecidas 431 vagas, destinadas a estudantes que cursaram integralmente ensino médio em escola pública, incluindo o perfil de estudantes autodeclarados, pretos, pardos e indígenas, além das vagas para pessoas com deficiência e pessoas trans, travestis e não binárias. É possível indicar até duas opções de curso e será considerada exclusivamente a nota do Enem 2026. Candidatos que já tiveram isenção da taxa no vestibular Unicamp 2027 também estão isentos da taxa do Enem Unicamp. A primeira chamada para matrícula está prevista para 25 de janeiro de 2027. Mais informações e o edital estão disponíveis no site da Convest, em convest.unicamp.br. Vitória Eschlin, da Unicamp.
3: 11:35. A Unesp é a sexta melhor universidade da América Latina, segundo a edição mais recente do QS World University Rankings, divulgada ontem. A universidade manteve a posição alcançada no ano passado e consolida uma trajetória de crescimento no ranking. Desde 2021, ou seja, em 5 anos, a Unesp subiu da 12ª para a 6ª colocação.
2: A edição deste ano reúne 517 universidades da América Latina e do Caribe, sendo 137 brasileiras. A primeira posição ficou com a Pontifícia Universidade Católica do Chile. A USP aparece em segundo lugar, seguida pela Unicamp. O Instituto Tecnológico de Monterrey, do México, ficou em quarto e a Universidade Federal do Rio de Janeiro em quinto.
3: O ranking considera 8 indicadores, entre eles reputação acadêmica, citações por artigo, produção científica por docente, reputação entre empregadores, rede internacional de pesquisa e proporção entre professores e estudantes. Na Unesp, o melhor resultado foi no indicador de artigos por docente, que mede a produção científica em relação ao tamanho do corpo docente. Já o pior desempenho foi na proporção entre docentes e estudantes.
2: A Comissão dos Rankings da Unesp ressalta que, embora os resultados não representem os objetivos da universidade, nem sua visão de futuro, os rankings podem mostrar resultados de ações realizadas continuamente pela instituição, em especial nas áreas de pesquisa e produção científica.
3: 11:36. A comunidade científica brasileira reunida na SBPC, a Sociedade Brasileira para o Progresso da Ciência, apresenta 117 propostas para candidatas e candidatos à eleição deste domingo assumirem como compromissos. As propostas são referentes à ciência, democracia e soberania. Saiba mais com Raquel Cagliari.
6: O Observatório das Eleições 2026 reuniu mais de 200 assinaturas de candidatos e candidatas em 24 estados e no Distrito Federal. A iniciativa suprapartidária é da Sociedade Brasileira para o Progresso da Ciência, a SBPC. A entidade promoveu debates com especialistas e organizou propostas em 7 eixos principais. Eles foram publicados em um caderno chamado Vozes da Ciência para ajudar a nortear a gestão pública feita com base em evidências, com o objetivo de reduzir desigualdades e defender a soberania nacional. Cada candidato que adere ao compromisso assina um termo com 5 pontos centrais. O primeiro deles é de que a ciência seja tratada como política de Estado. O secretário regional da SBPC no Espírito Santo, Gabriel Lucchini, chama a atenção para esse ponto.
7: Porque você vai discutir, o Estado vai investir em ciência e tecnologia, mas é importante especificar, né? Como é que vai ser feito esse investimento, né? Quanto que vai para a bolsa, quanto que vai para o laboratório, para projetos de pesquisa. Ou seja, na expectativa assim, de você transformar o investimento em ciência numa política de Estado mesmo, né?
6: Quem compartilha dessa preocupação é Rosaline Mota, secretária regional da SBPC em Alagoas.
8: Há investimento real na ciência, na tecnologia, na inovação, mas a grande preocupação que nós temos é exatamente a preocupação que Gabriel colocou. Como é que a gente faz com que isso se transforme efetivamente numa política de Estado e não somente política esporádica de um governo A, B ou C.
6: Outros pontos destacados no compromisso do Observatório das Eleições é que as decisões políticas devem se fundamentar em evidências. A assinatura também significa assumir uma posição favorável às propostas do caderno Vozes da Ciência, O Brasil que Queremos, que trata de sustentabilidade e equidade social. Paulo Lana, secretário regional da SBPC no Mato Grosso, e Elisa Máximo, secretária regional em Santa Catarina, trazem esta preocupação.
9: Essa questão das mudanças climáticas é muito relevante aqui. Então, essa conscientização também de que a ciência é importante para tomar essas decisões também referentes à pauta ambiental, especialmente nessa época das eleições também, isso é muito importante da gente ver, com não só conscientizar os candidatos e as candidatas sobre essa pauta, mas também a população toda para cobrar.
10: Santa Catarina é um estado bastante conservador, digamos assim, né? E isso tem deixado de lado e até criado certos obstáculos novos para pesquisas no campo das humanidades, principalmente pesquisas que envolvem o estudo de populações vulneráveis. Estamos no meio dessa mobilização, né, no sentido de comprometer os candidatos e candidatas, tanto as eleições proporcionais quanto majoritárias, a estarem presentes, a ouvirem a SBPC, ouvirem qual é a proposta, quais são as demandas mais emergenciais para esse setor no país e tentar fazer com que as pessoas assumam esse compromisso.
6: Você encontra o caminho para o Observatório das Eleições 2026 em destaque no portal sbpcnet.org.br. Raquel Cagliari, da SBPC, para a Rádio Unesp.
2: 11:40. O que o eleitor pode e não pode fazer antes, durante e logo após a votação de 4 de outubro? As respostas com José Carlos Oliveira.
11: A Justiça Eleitoral tem uma série de regras aplicáveis aos eleitores antes, durante e logo após a votação de 4 de outubro. O consultor legislativo da Câmara dos Deputados, Maurício Chiaramonte, cita, por exemplo, as restrições ao uso de conteúdo de inteligência artificial.
12: Não é possível fazer tanto o impulsionamento, publicação de conteúdo novo e uso de inteligência artificial no dia da eleição. Nós temos um negócio chamado janela da IA, ou lei seca da IA. 72 horas antes da eleição não é possível usar conteúdo sintético com IA, e nem nas 24 horas depois da eleição.
11: Essa restrição vale não só para os eleitores, mas também para partidos políticos, candidatos e provedores de internet. No momento da votação, fica proibido o uso de qualquer material capaz de registrar o voto do eleitor.
12: Cola em papel. É a única forma de entrar com algum indício de registro para você não se esquecer lá no dia, porque qualquer aparelho eletrônico, óculos inteligente, celular, tablet, todos os gadgets eletrônicos não podem entrar na cabina indevassável da urna eletrônica.
11: Chiara Monte esclarece que essa medida visa proteger o direito do eleitor ao sigilo do voto e não significa restrição à liberdade de expressão de quem quiser manifestar suas escolhas.
12: A liberdade de expressão, ela é garantida, ela é a regra. Então, qualquer eleitor que queira fazer a exposição do seu voto, manifestar uma posição política, pode fazer isso na sua rede social. Só não pode pagar, só não pode impulsionar. E é uma manifestação pacífica, o ordeiro, até no dia das eleições você pode, por exemplo, ir de camiseta, votar com a preferência política do seu candidato. Não há nada que impeça o eleitor de espontânea vontade, sem receber pagamento para fazer, manifeste a sua vontade.
11: Você pode votar mediante a apresentação de qualquer documento com foto, como identidade, passaporte, carteira de trabalho e e-título, a via digital do título eleitoral. Mas aí, Maurício Chiaramonte volta a pedir atenção especial do eleitor em relação ao uso de celular.
12: O voto é secreto e não pode levar o celular para a cabine de votação. Mas, se você levar o seu celular, você pode deixá-lo desligado na mesa receptora de votos com os fiscais, fazer o seu voto tranquilamente e depois pegar o seu celular e sair. Então, a partir desse momento, você pode filmar, fiscalizar, encaminhar denúncias no sistema e tomar as providências, que é isso que a Justiça Eleitoral gostaria que todos nós fizéssemos todos os dias.
11: Os aplicativos Pardal e SIAD, Sistema de Alertas de Desinformação Eleitoral, são as principais ferramentas de fiscalização e de denúncias por parte do eleitor.
12: A Justiça Eleitoral montou um ecossistema específico para esse tipo de situação. Então nós temos hoje o aplicativo Pardal, que você baixa em qualquer loja de aplicativos do celular, internet, e através desse aplicativo você pode encaminhar vídeos, fotos, links de YouTube, qualquer coisa relacionada à propaganda eleitoral. E por outro lado, você tem o SIAD. Então, fraudes em relação ao sistema de votação, por exemplo, vão nesse sistema chamado SIAD.
11: Nenhum eleitor pode ser preso até 6 de outubro, exceto se for pego em flagrante delito ou tiver condenação por crime inafiançável. Desde um dia antes da votação até 5 de outubro, colecionadores, atiradores e caçadores ficam proibidos de transportar armas e munições. O poder público tem o dever de oferecer transporte coletivo urbano e intermunicipal gratuitamente nos dias de votação, com a mesma frequência de um dia útil. Da Rádio Câmara de Brasília, José Carlos Oliveira.
3: 11h45. O tsunami meteorológico que atingiu o litoral sul de Santa Catarina no dia 21 de setembro foi registrado por moradores, câmeras e equipamentos instalados em ruas, veículos e embarcações. As imagens ajudaram pesquisadores a identificar o momento do fenômeno e a analisar os dados da rede profissional de monitoramento.
2: Apesar do aumento dos registros, ainda não é possível saber com que frequência esse tipo de evento ocorre no litoral brasileiro. Para pesquisadores, a falta de séries históricas e a quantidade limitada de equipamentos dificultam a identificação de tendências. O monitoramento no litoral catarinense tem cerca de 10 anos. Parte dos sensores registra informações de hora em hora, mas o tsunami meteorológico pode surgir e desaparecer em poucos minutos.
3: O fenômeno é rápido e está associado à interação entre sistemas atmosféricos, como frentes frias, e condições específicas do oceano e da costa. Em áreas de pouca profundidade, determinadas perturbações atmosféricas podem alterar o nível do mar e favorecer a propagação de ondas longas.
2: Ainda não existem dados suficientes para afirmar que esses eventos estejam ocorrendo com maior frequência, nem para determinar se são fenômenos recentes. Para pesquisadores, uma rede com mais sensores e registros em intervalos menores poderia, no futuro, contribuir para o desenvolvimento de sistemas de acompanhamento e alerta.
3: Os relatos de moradores e pescadores também são considerados importantes, especialmente porque ajudam a complementar os registros dos equipamentos. O litoral sul de Santa Catarina apresenta características que podem favorecer ondas de maior energia, mas ainda são necessários mais dados para estabelecer uma relação entre essas condições e a ocorrência de tsunamis meteorológicas.
2: 11h46.
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14: E hoje o dia começou com bastante nebulosidade em grande parte do estado, inclusive em Bauru e região, com previsão de chuvas isoladas ao longo do dia. Os volumes de chuva podem variar de uma região para outra. A temperatura mínima registrada em Bauru hoje foi de 18,3 graus às 5 horas e 30 minutos. Nesta tarde, as temperaturas máximas atingem 20 graus para a região metropolitana de São Paulo, 21 graus em Itapeva, 24 graus nas regiões de Barretos e Bauru e 26 graus em Araçatuba e Presidente Prudente. Amanhã, o dia começa com muita nebulosidade e previsão de chuva principalmente na região norte do estado. No decorrer do dia, as áreas de instabilidade ganham força e as chuvas, de forma isolada, pode ocorrer também em outras regiões do estado. No domingo, o tempo fica mais instável em todo o estado, com previsão de pancadas de chuva, algumas de forte intensidade, acompanhadas de trovoadas e rajadas de vento. Essa condição está associada à aproximação de uma nova frente fria, que deve deixar o tempo mais instável. Tiago Ferreira, do IPMET, para a Rádio Nesp FM.
3: 11h48. A relação do brasileiro com a música pode ser benéfica até mesmo em processos terapêuticos. A reportagem é de Marcos Aleixo, da Rádio Cultura de Belém.
15: Ouvir música pode ter mais poder do que se imagina. Alguns segundos com um par de fone de ouvido são capazes de acalmar, trazer de volta uma lembrança distante e promover mudanças comportamentais. A musicoterapia é um tratamento que utiliza recursos sonoros e musicais dentro de um processo terapêutico. Musicoterapeuta Gilda Maia explica como funciona o trabalho.
16: A musicoterapia, ela está dentro do campo da saúde. Ela é uma área terapêutica que utiliza a música e os seus elementos como ritmo, melodia, harmonia, a voz, os sons, o movimento, dentro de um processo terapêutico conduzido pelo musicoterapeuta.
15: A música é favorável para pessoas que apresentam atrasos no desenvolvimento neuropsicomotor, no tratamento desses pacientes que podem ter dificuldade de linguagem e interação. As melodias auxiliam a expressar emoções e desenvolver habilidades comunicativas, por exemplo. A musicoterapeuta Gilda Maia explica como funciona.
16: Através da cantoterapia, por exemplo, podemos trabalhar a percepção corporal, a respiração, a expressão e a relação com a própria voz. Em outros contextos, recursos sonoros e vibroacústicos também podem ser utilizados de acordo com os objetivos terapêuticos.
15: Marcos Aleixo, da Rádio Cultura de Belém, para a Rádio Nacional em Brasília.
2: 11h50, o Museu da Língua Portuguesa em São Paulo está celebrando seus 20 anos de criação. A instituição faz parte da Secretaria da Cultura, Economia e Indústrias Criativas do Estado. Até novembro, ele mantém em cartaz a mostra Luz da Língua.
3: Essa mostra faz parte das atividades programadas desde o mês do aniversário em março e que vão até o fim do ano. Felipe Arruda, diretor técnico do museu, explica como essa trajetória está sendo contada e a participação especial do público.
17: Apresentando uma seleção dos acervos mais interessantes do museu, então personalidades da cultura brasileira, né, poetas, músicos, artistas, recitando poemas, falando sobre a língua. Depois nós apresentamos uma linha do tempo com os principais marcos da trajetória desses 20 anos, então desde o projeto de concepção desse museu, né, que foi uma grande invenção, né, afinal um museu que não tinha precedentes ou referências paralelas no momento em que foi criado, né, então conta essa história da concepção, do projeto, a inauguração, as primeiras exposições que homenagearam grandes escritores brasileiros. Depois passamos pelo triste episódio, né, do incêndio, que aconteceu em 2015, mas também a reabertura, né, do museu em 2021, depois de toda a reconstrução, e essa última fase de 2021 a 2026, em que o museu inaugura um novo ciclo com uma série de novidades, né, de expansões do seu papel museológico. E, por fim, essa exposição traz uma sala dedicada aos públicos, né? As pessoas que visitam o museu, né? Para atividades que acontecem todos os dias. Então, oficinas de escritas de carta, escrita de postais que o público pode enviar para seus familiares e amigos, jogos, oficinas de grafismos indígenas, enfim, uma série de possibilidades aí de engajamento, de criação, de imaginação a partir dessa potência tão inventiva que é a língua.
2: Agora em outubro, o Museu da Língua Portuguesa tem uma programação especial para comemorar o Dia das Crianças. Inclui visitas mediadas à exposição principal e ao prédio da Estação da Luz, onde ele está localizado. Felipe Arruda também conta o que esperar do museu para os próximos anos.
17: Para os próximos anos, o que a gente pode adiantar é que o museu vai realizar um programa cujo tema orientador será a palavra poética. A palavra poética no sentido de toda a dimensão da linguagem que trabalha com esse aspecto subjetivo, do sensível, do encantamento, da imaginação, né, do indizível, do invisível, enfim, toda a literatura, a poesia, mas não só a literatura e a poesia dos livros, também os slams, a poesia oral de forma geral, das tradições populares, dos cantos, da música, das rezas, das festas, a poesia das crianças, enfim, todo esse guarda-chuva bem amplo, né, em que a palavra faz não essa função comunicacional, mas essa função de criar o espanto frente à linguagem. Então, nós vamos ter um programa de exposições temporárias, né, que vai ser regido por essa dimensão da palavra poética, mas também atividades educativas, publicações, as ações que a gente faz aqui com o território, né, do centro aqui de São Paulo. Enfim, então a gente convida o público para embarcar com a gente nessa viagem em torno da palavra poética e de todas as suas múltiplas expressões.
3: Ouvimos Felipe Arruda, diretor técnico do Museu da Língua Portuguesa. O museu funciona de terça a domingo, das 9 da manhã às 6 da tarde, com entrada permitida até às 4h30. Os ingressos custam R$ 25,00 a inteira e R$ 12,50 a meia entrada. Às terças e aos domingos, a entrada é de graça.
2: 11h54.
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18: A agenda cultural desta semana está repleta de atividades e já começa hoje, com 2 eventos simultâneos. Para os amantes do cinema ou interessados em um bom filme, o Sesc Bauru, na Vila Caidia, exibe o filme Labirinto, A Magia do Tempo, a partir das 7h30 da noite. A mostra do mês de outubro é dedicada a filmes que atravessaram gerações e é gratuita. Basta retirar o seu ingresso pelo app Credencial Sesc SP ou presencialmente uma hora antes da exibição. Já para aqueles que se interessam por dança, o Teatro Municipal recebe a São Paulo Companhia de Dança para uma noite de apresentações, que reúne balé clássico e dança contemporânea. Por lá, a programação começa às 8 da noite, com a Companhia Estável de Bauru. E na sequência, a São Paulo Companhia de Dança apresenta o seu programa. A apresentação é gratuita, mas é necessário retirar o seu ingresso. O Teatro Municipal fica na quadra 8 da Avenida Nações Unidas. Todas as informações podem ser encontradas no Instagram, Cultura Bauru Oficial. Seguindo para o sábado, dia 3, a programação tem início logo de manhã, às 10 horas, com uma apresentação gratuita do cantor e compositor Levi Ramiro, em comemoração aos 15 anos da TV Unesp. O cantor é um dos principais nomes da viola caipira e vai se apresentar na Praça dos Bambus, no Jardim Botânico de Bauru. O evento é aberto ao público e vai ser mediado pelo jornalista Júlio Penariol, da TV Unesp. Em caso de chuva, o evento será adiado para uma data ainda a ser definida. Mas você pode acompanhar todas as informações no Instagram, TV Unesp. Mais tarde, o Sesc continua a programação especial em comemoração ao seu aniversário de 80 anos, com a companhia Balé Paraisópolis, em 2 eventos no Teatro Municipal de Bauru. Primeiro, às 3 horas da tarde, a companhia realiza uma aula aberta de balé clássico para bailarinos maiores de 18 anos com nível intermediário ou avançado. A atividade é gratuita e as inscrições devem ser realizadas com 30 minutos de antecedência, já no teatro. Além da aula, ainda no sábado e também no Teatro Municipal, a companhia fecha com chave de ouro com um grande evento da noite. A apresentação programa em 3 movimentos. No palco, as obras Vortex, Desiderium e Víbora reúnem força, movimento e diferentes linguagens da dança contemporânea. Para a apresentação, é necessário comprar os ingressos, que variam de R$ 15 a R$ 50,00 e podem ser adquiridos pelo app Credencial Sesc SP ou presencialmente, na Central de Atendimento do Sesc. Com supervisão de Fábio Toledo, Ana Luiz Oliveira, Rádio Unesp FM.
3: 11h57, o Conexão desta sexta-feira fica por aqui. Nossos conteúdos estão em radio.unesp.br.
2: A coordenação do jornalismo é de Fábio Toledo e a direção-geral é de Ângela Grossi.
3: A apresentação é de Leide Bergamo e Pedro Norberto, com operação de áudio de Jurandir Matos Ocarrado.
2: Na sequência, tem programa eleitoral gratuita. Logo depois, vem conjuntos e orquestras. O Conexão volta na segunda-feira, às 11h30 da manhã. Obrigada pela sua companhia e até lá, uma ótima tarde, ótimo final de semana para você.
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3: 12 horas e 59 minutos.
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6: Olá, seja bem-vindo e bem-vinda ao programa Estação Blues. Eu sou o Sérgio Magson e fico com você na próxima hora. Nesta edição, confira as gerações, os clássicos e as novidades do blues. Por aqui, seleção musical com artistas pioneiros como Muddy Waters, Hound Dog Taylor, Snooky Pryor e seus discípulos Melvin Taylor, Luther Allison, Fenton Robinson, The Fieldstones, entre outros. Abrindo Estação Blues, ouça o bluesman de New Orleans, Snooks Eaglin. Devido ao estilo vocal, Snooks Eaglin ficou conhecido como Pequeno Ray Charles. Ouça Snooks Eaglin com a faixa Yours Truly.

Você está ligado no Estação Blues, sintonizado na Unesp FM. Momento para ouvir a guitarra e o vocal de Melvin Taylor. Natural do Mississippi, Taylor fez carreira em Chicago. Depois atravessou o Atlântico e construiu uma brilhante carreira na Europa. Do disco Play the Blues for You, de 1984, ouça Melvin Taylor com Cadillac Assembly Line.

No Estação Blues, mais um bluesman norte-americano que fez carreira na Europa. O compositor, guitarrista e cantor Luther Allison nasceu no Arkansas em 1939. Sua estreia foi em 1957, subindo ao palco para acompanhar Muddy Waters. Depois de uma intensa carreira nos Estados Unidos, morou na França por 15 anos. Deixou mais de 30 gravações. Ouça Luther Allison com Sherry Red Wine.

Estação Blues na Unesp FM. Aprecie agora a face romântica do blues na voz de Fenton Robinson. O bluesman ficou conhecido como o rei do blues suave. Fenton Robinson interpreta a canção Mellow Fellow.

Agora o Estação Blues sobe o tom e cai na energia do quinteto The Fieldstones. Do disco Memphis Blues Today, de 1983, fique com a faixa que leva o nome do grupo, The Fieldstones. Vocal do baterista e cantor Joe Wicks.

seguimos com a guitarra de Joe Bonamassa. O bluesman divide o estúdio com a cantora Beth Hart. Joe e Beth interpretam a romântica Close to My Fire.

tempo para conferir a guitarra e a voz de Michael Coleman. Natural de Chicago, Coleman tocou com ícones do blues e foi considerado um dos melhores guitarristas do gênero. Lançou 5 álbuns. Do disco Blues Brunt at the Mart, ouça a interpretação do clássico The Sky's Crying. A composição foi escrita por Elmore James em 1959. Aqui no Estação Blues, Michael Coleman e banda The Sky's Crying.

O Estação Blues apresenta agora o blues de Snooky Pryor. Em 1940, Snooky Pryor foi para Chicago e fez carreira por lá. Depois de vários anos na música, desistiu e virou carpinteiro. Porém, nos anos 1960, foi convencido a voltar aos palcos. O bluesman ficou conhecido por popularizar o método de tocar gaita amplificada, segurando um microfone e o instrumento. Ouça Snooky Pryor com a faixa Work With Me Annie.

Estação Blues, fique ligado. Você confere ao vivo no rádio em 105,7 nas ondas da Unesp FM ou pela internet em streaming no site radio.unesp.br. Obrigado pela companhia. O programa segue com Hound Dog Taylor e sua guitarra elétrica e visceral. Blues para cantar e dançar. Ouça Hound Dog Taylor and the House Rockers com a faixa What About You, Baby?

Na sequência do programa, fique com a música de Charlie Musselwhite. Natural do Mississippi, nascido em 1944, o bluesman cresceu em uma família musical. O pai tocava guitarra e harmônica, e a mãe era pianista. Foi morar em Chicago em 1962. Lançou o primeiro disco em 1967. Conviveu com o talento do lendário John Lee Hooker. Está com 82 anos de idade. Musselwhite é considerado um dos melhores gaitistas do blues. Ouça Charlie Musselwhite com a composição Craze for My Baby, registro de 1989.

O Estação Blues vai ficando por aqui. Se você gostou e deseja ouvir novamente o programa de hoje ou as edições anteriores, é só acessar o site da Unesp FM e clicar no ícone Estação Blues. Estação Blues tem pesquisa, texto e seleção musical de Fábio Fleury. Operação de áudio, Silvestre Oliveira. Apresentação, Sérgio Magson. Para encerrar, fique com o multiartista Bob Thornton e a cantora de Chicago, Carla Denise. Caia no swing da canção Wild As You Can Be. Obrigado pela audiência e até o próximo Estação Blues.

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4: 13:59.
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7: Transistor. Uma única palavra, muitas transformações. Se o rádio já chegava longe e se consolidava como o principal veículo de comunicação, um novo componente elétrico vai revolucionar a maneira de ouvir, mas também de fazer as transmissões radiofônicas.
8: O nome técnico talvez não seja familiar, mas agora você certamente vai entender do que estamos falando. É do famoso radinho de pilha.
7: Antes pesados, movidos a válvulas e impossíveis de carregar para cima e para baixo, a novidade permitiu que os aparelhos de rádio passassem a ser grandes companheiros. Na década de 1960, uma cena começou a ser cada vez mais frequente. No trem, nos estádios, no trabalho.
9: Eu ouvi rádio desde pequeno, sabe? Aqui na minha casa tinha um rádio antigo, daqueles que só era M, que botava na tomada. Eu lembro que até eu queimei o rádio da minha mãe, botei em 110, aqui é 220, assim, aquela loucura toda. Então, desde muito novo, eu sempre fui muito fã de rádio.
8: Este é o nosso ouvinte, Márcio Vanderlei, da cidade de Limoeiro, em Pernambuco. Ele conta que o amor pelo rádio acompanhou as evoluções tecnológicas.
9: Eu tinha um gravadorzinho que eu escutava rádio de tudo que era lugar pelas ondas curtas. Eu ficava muito emocionado, assim, até já ouvia Rádio Nacional pelas ondas curtas. Então, eu tenho muito amor pelo rádio. O rádio, para mim, é um membro da família, é um companheiro meu, que me acompanha todas as manhãs, todas as tardes. Eu não vivo sem rádio, acredita? Mesmo a notícia sendo ruim, eu ainda fico, assim, feliz em poder estar ouvindo rádio. E para mim vai ser sempre aquele que eu vou levar sempre comigo. No trabalho eu levo ele, em casa eu tenho ele.
7: Hoje, Márcio Vanderlei ouve a Nacional pela internet. Mas vamos com calma, porque aqui na nossa história, o caminho ainda vai ser longo até que a tecnologia dê um salto e revolucione mais uma vez as transmissões em tempo real.
8: Nos anos 1970, o rádio portátil se tornou um bem de consumo popular no Brasil. Ainda não tão barato, mas já acessível para um trabalhador assalariado. Os mais simples custavam 50 cruzeiros, algo como R$200 nos dias de hoje.
7: As mudanças possibilitadas pelo transistor vão pressionar também a forma de produzir as informações. O instantâneo, o ao vivo, o direto do local dos acontecimentos passaram a ser cada vez mais um valor.
8: Mas os desafios para a fluidez dessa comunicação ainda eram imensos. Nas primeiras décadas da Rádio Nacional, as reportagens externas eram raras.
4: Ao vivo em algumas ocasiões. Por exemplo, na transmissão do Festival Internacional da Canção Popular, ou quando acontecia alguma coisa na cidade assim de super importante.
7: Essa é a jornalista Érica Werneck, que chegou à Nacional como estagiária na década de 1960.
4: E era até engraçado, porque a gente não saía com equipe, com equipamento para falar ao vivo. E a gente e todas as emissoras de rádio, né? Entravam numa loja, pediam para matar o telefone. Sabe o que é matar o telefone? É você desligar o telefone e você ligar o seu microfone na linha telefônica. A gente conseguia entrar no ar assim.
8: Para fazer coberturas maiores, como as partidas de futebol, desfiles de carnaval, comícios, concursos para a rainha do rádio e festivais realizados fora da emissora, a Nacional passou a contar também com unidades móveis de transmissão.
10: A Rádio Nacional tem a satisfação de apresentar a distinta plateia do Teatro Municipal do Rio de Janeiro e aos sintonizadores de suas ondas curtas e médias uma audição de gala da música popular brasileira.
4: O microfone sem fio que a gente usava era um tijolo. Um tijolo que pesava, não sei, 2 quilos, ou 3 quilos, ou 1,5 quilo. Eu sei que ele pesava muito à medida que o tempo passava, né? Por exemplo, em transmissão de carnaval. A gente ia para a avenida e quanto mais a gente andava, quanto mais o relógio andava, mais aquilo ficava pesado. Era muito... Hoje você é sopa no mel, né?
7: A nossa sopa no mel da equipe de reportagem de hoje ainda vai demorar algumas décadas para adoçar. Mas graças aos avanços tecnológicos, o rádio e a Nacional passam a ser companhia em todos os lugares.
11: Fala, caminhoneiro.
12: Bom dia, Marcelo. Bom dia. Bom dia, Cleo Borges. Bom dia, Gil. Aquele bom dia, Marcelo, a todos que estão agora na sintonia da programação, a todos os caminhoneiros.
13: Uma boa jornada para você, aquele buzinaço, né, para ficar bonito e aquele elosão para você, viu? Vamos prosseguindo por aqui com o nosso Brasil.
8: Nas estradas, na cidade e no campo, a lida diária passa a ter pelo menos 2 boas companhias. Uma garrafa de café e o radinho de pilha.
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1: Agora 2:07, 2:07 desta tarde de sexta-feira. Estamos no dia 2 de outubro de 2026. Seja muito bem-vindo, muito bem-vinda à sua Rádio Unesp. 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A previsão do tempo, segundo o IPMET, para esta tarde e noite em Bauru, tempo ameno, hein? Muita nebulosidade nesse momento na cidade. De acordo com o IPMET, tem uma atuação de uma frente fria mantendo o céu encoberto em todo o interior do estado, provocando esse declínio das temperaturas e ocorrência de chuvas fracas e isoladas aqui na região de Bauru. No período da noite, o céu continua variando, hein? Entre nublado e encoberto, os termômetros caindo gradualmente. E para o final de semana, tem uma elevação térmica no sábado, o sol volta a aparecer entre algumas nuvens, temperatura máxima também começa a subir. Pro domingo, gente, tem calorão e instabilidade, hein? E no domingo, uma mudança, inclusive, brusca nos termômetros. Uma massa de ar quente que eleva a temperatura máxima para mais de 30 graus à tarde. E aí, à noite, podemos ter chuva moderada a forte, incluindo e acompanhada, né, inclusive, de raios pro domingo. Pro final de semana, para você se programar aqui com o Musical Unesp. Nesse momento, temos termômetros marcando aqui também, de acordo com o IPMET Unesp, 21 graus e 8 décimos, a umidade relativa do ar é de 79%. Vamos então até às 5 da tarde, você me faz companhia, eu sou o Ricardo Bizarra e no ar o Musical Unesp, aqui na sua Rádio Unesp com a seleção musical do Sérgio Magson. E aqui comigo nos trabalhos técnicos, a operação de áudio, o Wagner Barros. Abrimos então esta edição com o Wilson Sideral, uma versão aqui escrita pelo Nelson Mota, e Bem Que Se Quis.
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0: As cinco primeiras aqui desta tarde de sexta-feira do Musical Unesp, você ouviu Frejá, dele do Maurício Barros, Amor Pra Recomeçar. Antes, I Can't Lie com Meryl Streep. A Bárbara Eugênia passou também por aqui com Só Quero Seu Amor. The Two Brothers, clássico no Musical Unesp com Heart Love You, música de 1982. E abrimos com Wilson Sideral, Bem Que Se Quis. 2h29, intervalo, e na sequência a gente volta com o Cazuza.
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3: Criado em 1990, o Núcleo de Atendimento à Comunidade

0: Idade, o NAC, da Faculdade de Ciências Farmacêuticas da Unesp em Araraquara, é uma importante estrutura de apoio à saúde pública. Todos os anos, cerca de 75 mil pessoas da região são beneficiadas por serviços gratuitos de diagnóstico, hemoterapia, assistência farmacêutica e análises laboratoriais. Uma das frentes de atuação é a Coordenadoria de Análises Clínicas e Hemoterapia, que reúne o Centro de Referência Diagnóstica, o Hemonúcleo Regional e o Laboratório de Desenvolvimento e Validação de Métodos Alternativos. O Centro de Referência Diagnóstica realiza mais de 500 mil exames por ano, enquanto o Hemonúcleo coleta cerca de 7 mil bolsas de sangue e distribui hemocomponentes para hospitais da região. Já o laboratório desenvolve métodos alternativos ao uso de animais em pesquisas científicas. Outra área de destaque é a Coordenadoria de Fármacos e Medicamentos, responsável pelo desenvolvimento de pesquisas, produção de medicamentos e assistência farmacêutica. A farmácia universitária oferece medicamentos de baixo custo, acompanhamento de pacientes, campanhas de saúde e contribui para a formação dos estudantes. A coordenadoria também mantém um centro especializado em pesquisas com fitoterápicos e análises toxicológicas. O núcleo também abriga a Coordenadoria de Alimentos e Saúde Coletiva, que reúne laboratórios voltados à análise da qualidade da água, de alimentos e plantas medicinais, além de um serviço de exames de DNA realizado em parceria com a Defensoria Pública do Estado de São Paulo. Outro destaque é o Centro de Pesquisa e Desenvolvimento da Qualidade da Cachaça, que oferece orientação técnica aos produtores artesanais. Entre as ações de maior impacto social está a Universoja, unidade dedicada ao estudo e à produção de derivados do extrato de soja. O projeto garante a distribuição gratuita de leite de soja para pessoas com alergia à proteína do leite, cadastradas em programa da Prefeitura de Araraquara, reforçando o compromisso da Unesp com a saúde, a pesquisa e o atendimento à comunidade.
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Você ouviu aqui a Ivete Sangalo com a participação do Criolo Lábios de Mel no musical Unesp. Antes, o Mário Biondi com Serenity e o Cazuza, do Rogério Meandri, do Cazuza, O Nosso Amor a Gente Inventa. Faltando 15 para as 3, a gente continua com o musical Unesp nas tardes da sua Rádio Unesp, trazendo aqui o Gilberto Gil.

0: Esse é o Musical Unesp, trazendo aqui o grupo franco-colombiano The Bongo Hope e a participação do cantor Lucas Santana. Essa música faz parte do La Pata Codia, lançada em 2024. Você ouviu Música, ou melhor, Mágica Bonita. Antes, o Eric Clapton com Knockin' Heaven's Door e o Gilberto Gil dele, Estrela. Agora 2h59, vamos para um rápido intervalo comercial. Na sequência, a gente tem aqui a Tiê, daqui a pouquinho.
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5: 15 horas e 1 minuto. 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

Agora, 3 horas mais 14 minutos, 3 e 14, você acabou de ouvir Quem é Quem, gravada por pai e filho, João Donato e Donatinho. Faz parte do álbum Sintetiza Amor, lançado em 2017. E você ouviu também o Omar com Steve Wonder, Feeling New, e a Thier com Pra Amora. Agora, 3 e 14, quero fazer um convite para você neste sábado. Tem as composições do violeiro, cantor, compositor e também artesão de violas, o Levi Ramiro, que se apresenta a partir das 10 da manhã lá na Praça dos Bambus, no Jardim Botânico. 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Mais detalhes você pode conferir no Instagram, @TVUnesp. Portanto, neste sábado, 10 da manhã, lá na Praça dos Bambus, no Jardim Botânico Levi Ramiro, um evento que marca os 15 anos da TV Unesp. Todos estão convidados. Vamos para a década de 80, 1980, com o Still Dan.

0: Agora 3h28, John Legend aqui no Musical Nesp com Save Rome. Antes, Telúrica com a Marcela Bellas, música da Baby do Brasil, com a parceria do Jorginho Gomes. E o Steely Dan com Hey 19. A gente continua depois do intervalo. Vem chegando o som da ciência aqui na Rádio Nesp. E na sequência tem o Jason Russ com a Kubi Khaled.
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2: Olá, entusiasta da ciência. Antes da gente começar, eu tenho uma pergunta para te fazer. Você já acessou o Observatório das Eleições 2026 no portal da SBPC? Nele você conhece as candidaturas que assumiram publicamente um compromisso com a ciência, a educação e o desenvolvimento. A base desse movimento é o caderno Vozes da Ciência, o Brasil que Queremos, um documento que reuniu propostas construídas a partir de debates com especialistas e apontou 7 eixos prioritários para a gente pensar o presente e o futuro do país sob a perspectiva da ciência, tecnologia e inovação. Se você ainda não abriu o Observatório e o Caderno Vozes, fica o convite para fazer isso ainda hoje no portal da Sociedade Brasileira para o Progresso da Ciência. Dito isso, vamos para o nosso papo de hoje, que tem tudo a ver com esse tema. Nós conversamos com a Francilene Garcia, presidente da SBPC. Eu sou Raquel Cagliari e este é mais um O Som da Ciência no Ritmo da Democracia.

0: Professor, eu começo querendo saber como é que tem sido o desafio de tentar trazer as pessoas para um debate mais propositivo diante de um período que está tão conturbado e espetacularizado nessa véspera de eleições. Tá difícil?
1: Tá bem difícil, tá, Raquel? E assim, a SBPC é importante que se declare já de início, é uma instituição suprapartidária que não defende nomes de candidatos ou de candidatas, tampouco legendas partidárias. Mas de forma muito mais válida e importante, ao invés de defender candidaturas, nós defendemos propostas que significam muito para a vida das pessoas desse país, significam muito para a defesa da nossa biodiversidade, significa muito para como a educação está enfrentando os desafios da nova onda tecnológica com a chegada firme da inteligência artificial, significa para as pessoas que tomam vacinas há muitos anos e que reconhecem o programa de imunização do país como um programa importante, inclusivo, né, e que, obviamente, protege a vida da população, sobretudo depois da experiência dolorosa que todos nós vivemos por ocasião da pandemia de Covid em 2020. Significa segurança alimentar para aquelas pessoas que atuam em regiões como a que eu estou falando, que é semiárido, presente um bioma fundamental, que é um bioma singular para o país, que é o da Caatinga, onde a gente lida no dia a dia com a escassez hídrica, com a necessidade de adaptação ao novo regime climático já há bastante tempo, quando nem se falava em enfrentamento do aquecimento global. Então ela é significativa para a Amazônia, ela é significativa para o sul do país, que viveu desastres climáticos importantes. Ela é significativa para a região centro-oeste do país, que tem, graças à ciência, uma produção agrícola reconhecida mundialmente, importante para o país e para o planeta. A SBPC quer qualificar, quer debater sobre os temas que influenciam na vida, no dia a dia da população brasileira. E a pergunta que fica é: como é que a gente escolhe os candidatos? Se a gente acredita na ciência, na educação, como é que a gente identifica que essas propostas estão nas candidaturas aí presentes?
0: O Observatório das Eleições tem, então, esse papel de ajudar na escolha das candidaturas, mas também de articular as demandas, né, que são tão diversas para cada território. Nesse sentido, qual foi a importância de sistematizar as propostas para levar conhecimento desses candidatos e candidatas?
1: Então, todos sabem que a ciência está aí, mas um problema que a SBPC aponta não é a ausência de se falar em investimentos em educação, ciência e tecnologia, mas é colocar isso de maneira perene como política de Estado. Então, nós produzimos com 13 meses o que já foi dito que está no observatório e estamos buscando o engajamento dos políticos, os termos de adesão, e quanto mais nós chegarmos a termos de adesão e de engajamento, mais capacidade a sociedade vai ter de cobrar para quem foi eleito, né? Então, eu acho que isso é fundamental. Então, o nosso papel hoje não é só de qualificar o debate e inserir a discussão da educação e da ciência como um ato civilizatório diante de todas essas questões que a gente está debatendo aqui, mas para também cobrar depois essas questões. São compromissos, e é importante dizer que nós fizemos uma série de 3 semanas no especial do JC que sai às sextas. Hoje foi o último, né? Tratando do eixo 7, que é a temática basicamente de saúde, né? E eu recomendo que as pessoas possam procurar essas séries do JC, sempre publicadas às sextas-feiras. Porque, por exemplo, se a gente fala do Sistema Único de Saúde, que é um sistema que depende muito para a atenção básica da saúde, atende mais de 200 milhões de pessoas nesse país, é importante debater onde ele se encontra, como que a ciência produz conhecimento para melhorar a capacidade de você entender, por exemplo, como lidar em 10 anos com o envelhecimento da população brasileira. Qual plano de saúde vai se preocupar com isso? Nenhum. Então, eu acho que esse é o nosso papel, é qualificar, entender as lacunas, entender onde que estamos em abismos dentro de problemas que a gente enfrenta e de que maneira a gente pode qualificar as eleições. Eu já vivi algumas eleições, como todos aqui. Eu acho que essas eleições têm um ponto de inflexão importante. E eu lembraria a janela demográfica. que o censo do IBGE mais recente trouxe. Em 10 anos, a nossa população estará envelhecida. Então a gente tem uma janela de 10 anos para construir e acelerar um desenvolvimento de um país democrático, soberano, autônomo, que respeite as liberdades individuais, que tenha uma boa saúde mental, porque hoje a gente tem uma população adoecida. E por estar adoecida, mais à deriva de determinados comportamentos e condutas culturais não desejáveis.
0: Obrigada, professora Francilene Garcia, presidente da SBPC, essa organização que colocou no ar o Observatório das Eleições 2026. A ideia é chamar a atenção para a importância da gente pensar políticas públicas com base na ciência, educação, tecnologia e desenvolvimento. Pesquise as posições das candidaturas, conheça as propostas e acompanhe o debate. Eu sou Raquel Cagliari e este foi mais um O Som da Ciência, produzido em parceria com a equipe de comunicação da SBPC. Edição de áudio, Antônio Said. Segue a gente no seu tocador preferido para acompanhar a versão integral do podcast e não perder as novidades. A gente se fala pelas redes da SBPC ou direto pelo e-mail osomdaciencia@sbpcnet.org.br. Até o nosso próximo encontro!
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0: 3h48, você ouviu a Marina Lima aqui no Musical Unesp, dela Deixe Estar. Antes, Ressuton, do Cristiano Borges, Radio, e também o Seu Jorge, música do Gabriel Moura, do Pretinho da Serrinha, Felicidade. 3h48, a gente continua, tem aqui o Jason Ross com a Kubi Kylet.
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0: Agora, 3h58, você ouviu aqui o Jorge Drexler com Telefonia. Antes, o Ney Matogrosso com Bomba H e o Jason Russ com a Kobe Kellett, Lucky. Intervalo, vem chegando o Boletim das 4 com os nossos colunistas. E na sequência, você ouve o Arnaldo Antunes. Daqui a pouquinho.
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3: Olá, eu sou Renato Dias Batista, docente do curso de administração da Unesp, e na coluna de hoje quero falar sobre trabalho e inteligência artificial. Você tem medo de perder o emprego para a inteligência artificial? Se a resposta for sim, talvez valha a pena conhecer alguns números antes de chegar a uma conclusão. A Organização Internacional do Trabalho, a OIT, vem acompanhando os efeitos da inteligência artificial sobre o mercado de trabalho mundial. E os dados mais recentes ajudam a separar aquilo que está acontecendo daquilo que ainda pertence ao terreno das previsões. Em um amplo estudo publicado, a OIT analisou quase 30 mil tarefas profissionais. A conclusão chamou a atenção. Um em cada quatro empregos existentes no mundo está, em algum grau, exposto à inteligência artificial generativa. Mas estar exposto à inteligência artificial não significa que o emprego vai desaparecer. Significa que algumas das tarefas realizadas naquela profissão podem ser executadas, modificadas ou aceleradas com o auxílio da tecnologia. E segundo a OIT, o cenário mais provável não é o desaparecimento em massa das profissões, é a transformação do trabalho. As ocupações administrativas estão entre as mais expostas. Entram aí atividades de digitação, contabilidade, escrituração e secretariado. A OIT já identifica aumento da exposição entre analistas financeiros, programadores, desenvolvedores de aplicações, profissionais de multimídia e consultores de investimento. Ou seja, imaginar que a inteligência artificial atingirá apenas trabalhos repetitivos e de baixa qualificação é um erro. E existe outro dado que merece nossa atenção. Nos países de alta renda, 9,6% dos empregos ocupados por mulheres estão na categoria de maior exposição à automação pela inteligência artificial. Entre os homens, são 3,5%. É uma diferença considerável, e ela acontece, entre outras razões, porque as mulheres estão mais presentes em algumas ocupações administrativas e de escritório, justamente onde a inteligência artificial possui maior capacidade de realizar tarefas. Até agora, não há evidência de substituição de empregos em larga escala. Existem ganhos de produtividade. Trabalhadores relatam economizar mais do tempo de trabalho utilizando a inteligência artificial. Mas essa economia de tempo ainda não está transformando de maneira clara em aumento de salários, maior produção ou crescimento do emprego. E a Organização Internacional do Trabalho também chama atenção para outro grupo, os jovens. Isso merece atenção porque muitas tarefas que podem ser automatizadas são justamente aquelas que historicamente serviram como porta de entrada para uma profissão. Pense no auxiliar que preparava um relatório simples, no jovem que organizava uma planilha. Eram tarefas relativamente simples, mas também eram oportunidade para aprender. Se parte delas passar para a inteligência artificial, empresas e instituições terão de encontrar novas maneiras de formar profissionais. Os estudos não sustentam, nesse momento, a ideia de que há um desaparecimento generalizado dos empregos provocado pela inteligência artificial. Mas também não dizem que podemos ficar tranquilos e simplesmente esperar. A inteligência artificial está modificando tarefas, profissões e formas de gestão. Os efeitos não são iguais para homens e mulheres, podem atingir de maneira particular quem está começando uma carreira e também podem alterar até a maneira como uma empresa decide quem contratar ou avaliar. Por isso, a pergunta principal é: se a inteligência artificial já está mudando o trabalho, por que as organizações públicas e privadas, e até mesmo as universidades, continuam preparando pessoas como se o mundo do trabalho não tivesse mudado. Eu sou Renato Dias Batista, docente do curso de administração da Unesp no campus de Itupá.
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5: 16 horas e 4 minutos.
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Agora, 4h17 dessa tarde de sexta-feira, você acompanha aqui o Musical Nesp. Vamos juntos até às 5. Você ouviu Zé Cabaleiro, Às Vezes o Amor. Passou também por aqui o George Harrison, relembrando uma canção de 1979, Blow Away. E o Arnaldo Antunes, dele, da Marisa e do Carlinhos Brown, Vem Cá. A gente continua trazendo Suede.

0: Os Rolling Stones com Living in a Ghost Town aqui no Musical Nesp. Antes, a Marina Machado com Samuel Rosa, para a música do Roberto e do Erasmo, Grilos. E She's in Fashion com Suede. Agora, 4h29. Vamos, depois do intervalo, para o penúltimo bloco do Musical Nesp. Agora chega o Memória Sonora Nesp. Daqui a pouquinho, a gente ouve a Bebel Gilberto.
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Lué de Luna, aqui no Musical Nesp, com um recado. Antes, o encontro do Herbie Hancock com a Cell, para música do Baden Powell e do Vinícius de Moraes, Tempo de Amor, e Bebel Gilberto, uma releitura da banda Duran Duran, Rio. Agora, 4h47, vamos pro último bloco dessa edição de sexta-feira aqui do Musical Nesp. Você ouve o Mayer Hawthorne.

0: finalizando a edição desta sexta-feira do fim do Musical Nesp com The Cardigans, Carnival. Antes, a Zélia Duncan, a participação com a Fernanda Takai, a versão da Zélia para Boas Razões e Backseat Lover com Maur Hawthorne. Faltando 2 minutos para 5 da tarde, o Musical Nesp de volta na segunda-feira, a partir das 2 da tarde. Sempre aqui com a seleção musical do Sérgio Magson. Os trabalhos técnicos, trabalhou comigo o Wagner Barros aqui na operação de áudio. Eu, Ricardo Bizarra, volto na segunda-feira. Para você, uma ótima sexta e um perfeito final de semana. A Marina Fontanelli chega daqui a pouquinho e traz para você o Fim de Tarde. Até segunda. Tchau, tchau.
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8: 17 horas.
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10: Oi, oi, uma ótima tarde de sexta-feira para você que segue aqui na sintonia da Rádio Unesp FM. Agora 5 em ponto, está começando o fim de tarde de hoje, dia 2 de outubro de 2026. Eu sou Marina Fontanelli, te faço companhia aqui até as 7 da noite. A seleção musical do fim de tarde é do João Flávio Lima, operação de áudio continua sendo do Wagner Barros. Hoje abrimos com a Vanessa Rubin cantando Sting, It's Probably Me.

Essa foi a banda Jungle com a música Back on 74. Antes teve a Dani Gurgel, da Débora Gurgel, sua mãe, A Benção. E a gente também ouviu a Vanessa Rubin com It's Probably Me, música do Sting. Agora, 5h14, seguimos com Charles Bradley, fazendo a versão da música do Neil Young, Heart of Gold.

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1: Max de Castro, dele, Calaram a Voz do Nosso Amor. Antes ouvimos Sérgio Mendes e Denil Brasil 77 com Mozambique.

0: Produção e apresentação, Liene Castro. O episódio de hoje vai se concentrar no tomate. É italiano? É fruto? É hortaliza? O professor da Esalq, Paulo César Tavares de Melo, é autor de um livro que conta a história da agroindústria do tomate no Brasil e vai nos guiar nesta jornada que partiu das Américas para o mundo. Até se tornar a base do molho da macarronada, o tomate fez uma longa viagem. Planta nativa ancestral da região andina da América do Sul, o tomateiro pertence a um grupo de espécies silvestres com principal ocorrência no Peru, Equador e Bolívia. Mas a sua domesticação, a forma cultivada, é atribuída especialmente ao México. Os astecas consumiam o tomate como ingrediente das salsas, um tipo de molho que incluía também cebola e pimenta, preparação que se assemelha ao nosso vinagrete. Desconhecido pelo Velho Mundo antes das grandes navegações, o tomate chegou à Europa na primeira metade do século XVI. Quando os espanhóis retiraram do México grandes quantidades de ouro, prata e joias, levaram para a Espanha também o tomate, mas não tinham ideia que esta planta também era uma riqueza.
1: O tomate, ele figurava em herbários, como uma planta de curiosidade, ou era, nos palácios e em alguns locais, utilizado como uma planta ornamental, pela beleza dos frutos. Existia um fato que retardou tremendamente a aceitação do tomate como uma espécie alimentar, uma hortaliça, digamos assim, que pudesse, pelas suas riquezas nutritivas, ser utilizada de uma maneira mais ampla pela população. O tomate era da mesma família da mandrágora, da beladona, de plantas que na época usadas pelos alquimistas, eram tido uma má fama de planta altamente venenosa. E aí, com isso, quem via o tomate se lembrava de mandrágora, se lembrava de beladona, que é utilizada na indústria farmacêutica até hoje em dia, né? E também tinha a conotação de ser um fruto altamente afrodisíaco. Daí, porque na França se chama pomme d'amour, a maçã do amor. A mesma conotação que tem na Alemanha. Mas isso tudo retardou tremendamente a chegada do tomate à mesa europeia, né? Ele poderia ter sido consumido já por 1700, só foi ter um consumo maior a partir do final do século XVIII.
0: A desconfiança do tomate enquanto alimento persistiu por muito tempo. Desde a primeira descrição conhecida na Europa, publicada em 1544, até o primeiro registro na literatura culinária, em 1652, são 150 anos. E conforme o tomate vai conquistando espaço na cozinha, aumentam também os registros artísticos deste personagem.
1: Se você vai aos museus da Europa, você vai ver grandes pintores aí da época da Renascença, Idade Média, de 1500. Começam a aparecer quadros por volta de 1550, 1560, onde aparece um tomatinho lá, junto de outras hortaliças que eram já cultivadas largamente na Europa, né? Mas o tomate não aparecia. Se você olhar quadros, os famosos bodegões que existem no Museu do Prado ou em outros museus famosos, de Barcelona, em outros, o próprio Louvre, até uma determinada data não tem tomate nos quadros. Aí depois, 1700, aí começam a aparecer quadros em que o tomate está lá presente. Então essa é uma das maneiras de se datar. Quando foi que o tomate começou a ter importância?
0: Depois que partiu para a Europa, o tomate demorou a voltar para a América. Nos Estados Unidos, seu cultivo se difundiu na segunda metade do século XVIII. E no final do XIX, o tomate esteve envolvido em uma disputa jurídica. A lei de tarifas da época cobrava impostos de importação sobre legumes e hortaliças, mas isentava as frutas. Em 1893, a Suprema Corte norte-americana decidiu que o tomate deveria ser classificado como uma hortaliça e não como fruta. Polêmica. Está certo isso, professor Paulo?
1: Sempre faz a mesma

0: pergunta, tomate é fruto ou é hortaliça? Essa pergunta ela é inevitável. Por que que não fazem a mesma pergunta para berinjela? Por que não fazem a mesma pergunta para abóbora? Abobrinha, que é fruto também? Por que que não fazem a mesma pergunta para um jiló, pimentão? Todos são frutos, todos estão dentro do grupo dos frutos. Tomate é fruto ou é hortaliça? Tomate é um fruto consumido dentro da categoria de hortaliça-fruto.
1: Na justiça norte-americana daquela época, o tribunal considerou que o tomate era hortaliça. A discussão não era científica, mas sim tributária. Resultado, imposto 1, botânica 0. Apesar de nativo da América Andina, o tomate só foi trazido ao Brasil pelos colonizadores europeus e registrou por 2 séculos uma tímida participação agrícola. Foi a chegada dos imigrantes italianos e japoneses que impulsionaram o consumo e o cultivo no país.
0: A expansão do tomate no Brasil se dá com a chegada de diferentes grupos étnicos, diferentes imigrantes de diferentes etnias. A partir da chegada dos italianos, há uma expansão do consumo de tomate. 1870 foi quando as maiores levas de imigrantes chegaram aqui. Mas antes disso, bem antes disso, já tem registro do cultivo de tomate no Brasil. Cultivo. E sempre como uma fruta, uma hortaliça-fruto cara, mas que já existia em cultivo. Os japoneses deram uma contribuição fenomenal. Durante muito, mas muitas décadas, os japoneses dominaram a produção de tomate no Brasil.
1: De curiosidade botânica a alimento, o tomate é um camaleão da culinária. Como salada, molho, bebida, protagonista ou ingrediente, é o rei da versatilidade e ainda oferece um bônus para quem o consome.
0: O antioxidante mais fabuloso do mundo, incontestavelmente de grande ação anticancerígena, é o licopeno. É um carotenoide que dá a cor vermelha aos tomates e que o tomate tem de sobra. Mas dentro de certas condições para que ele seja biodisponível, mas o licopeno é a grande substância bioativa que hoje alavanca os produtos de tomate. Tomate em conserva tem bastante licopeno, tomate in natura também tem. Além de que, o que chama atenção na história do tomate é o seu uso, o seu aproveitamento industrial. Extrato de tomate é um produto, digamos assim, de quinto interesse para a indústria do tomate. O que interessa para a culinária mundial hoje é tomate pelado inteiro, que vende cada vez mais. É um tomate cubeteado, é um tomate em cubo. Você compra na latinha, abre, tá um tomate picadinho lá, é tomate, não tem mistura de nada. É uma passata de tomate, agora no Brasil foi invadido por essas indústrias italianas que exportam para o Brasil e tem também passata brasileira e tem também todos os outros derivativos, produtos que são derivados de tomate, além do que eu falei do extrato, purê de tomate, purê mais concentrado, menos concentrado. Tem o tomate seco, que no Brasil antigamente ninguém conhecia, hoje em dia é muito utilizado. Tomate em pó, ração com o resíduo do tomate, você tem vários usos do resíduo do tomate. O tomate você faz tudo.
1: Você já era fã do tomate ou se tornou agora? História do Prato apresentou a trajetória deste fruto com a participação do professor e pesquisador da Esalq, Paulo César Tavares de Melo. Ele é autor dos livros A História da Agroindústria do Tomate no Brasil e História das Hortaliças no Brasil, do Desenvolvimento aos Tempos Atuais. Redação e apresentação, Liene Castro. Trabalhos técnicos de Wagner Barros.
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3: 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Fim de tarde de volta, agora 5h37. Seja muito bem-vindo e bem-vinda. Você que sintonizou agora a Rádio Unesp FM, a gente segue com a nossa programação musical de hoje. Agora tem Cassiano, dele do Paulo Zedanovski, Salve Essa Flor. Música.

Esse foi o Jalen Ngonda com a música Burning Temptation. Antes a gente ouviu o grupo britânico Cocoroco com Just Can't Wait e ainda Cassiano, Salve Essa Flor. Agora, 5h49, a gente segue o fim de tarde com Alan Toussaint, do Paul McCartney, Lady Madonna.

0: Bob Dylan aqui no fim de tarde. A gente ouviu That Old Black Magic. Antes teve Michael Bublé cantando Nobody But Me. E a gente também ouviu o Alan Toussaint com Lady Madonna, música do Paul McCartney. Agora faltam 3 minutos para 6. Fim de tarde vai pro intervalo. Daqui a pouco tem Giro Nesp de notícias e a gente volta logo mais. Até já.
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10: 18 horas.
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11: Boa tarde. Este é o Giro Unesp de Notícias de sexta-feira, 2 de outubro. A TV Unesp completa 15 anos neste mês e, em comemoração, promove um show com Levi Ramiro, um dos principais nomes da viola caipira. Será amanhã, sábado, dia 3, no Jardim Botânico de Bauru, às 10 da manhã. O violeiro, compositor, cantor e artesão de viola retrata em suas músicas a simplicidade da vida interiorana, a relação com a natureza e a humildade do homem do campo. O evento é gratuito e aberto ao público de Bauru e região, e conta também com um bate-papo leve entre causos contados pelo artista. Tudo isso se transformará em um programa que, depois, vai ao ar pela TV Unesp e também pela internet. Para mais informações, acesse a página do Instagram, @TVUnesp.
12: A Unesp é a sexta melhor universidade da América Latina, segundo a edição mais recente do QS World University Rankings, divulgada no dia 1º de outubro. A universidade manteve a posição alcançada no ano passado e consolida uma trajetória de crescimento no ranking. Desde 2021, ou seja, em 5 anos, a Unesp subiu da 12ª para a 6ª colocação. A edição deste ano reúne 517 universidades da América Latina e do Caribe, sendo 137 brasileiras. A primeira posição ficou com a Pontifícia Universidade Católica do Chile. A USP aparece em segundo lugar, seguida pela Unicamp. O Instituto Tecnológico de Monterrey, no México, ficou em quarto e a Universidade Federal do Rio de Janeiro, UFRJ, em quinto. O ranking considera 8 indicadores, entre eles reputação acadêmica, citação por artigo, produção científica por docente, reputação entre empregadores, rede internacional de pesquisa e proporção entre professores e estudantes. Na Unesp, o melhor resultado foi no indicador de artigos por docente, que mede a produção científica em relação ao tamanho do corpo docente. Já o pior desempenho foi na proporção entre professores e estudantes. A comissão dos rankings da Unesp ressalta que, embora os resultados não representem os objetivos da universidade nem sua visão de futuro, os rankings podem mostrar resultados de ações realizadas continuamente pela instituição, em especial nas áreas de pesquisa e produção científica. Fábio Toledo, Rádio Unesp FM.
7: O Instituto de Biociências da Unesp no Litoral Paulista realiza na próxima terça-feira, dia 6, o Ciência Delas. Já em alusão à 23ª Semana Nacional de Ciência e Tecnologia, que está marcada para o final do mês e é promovida pelo Ministério da Ciência, Tecnologia e Inovação, a programação no campus do Litoral Paulista vai trazer uma tarde de atividades, troca de conhecimentos e experiências, valorizando a participação e o protagonismo na ciência. O evento vai ter início às 14h e você pode encontrar mais informações no Instagram, @UnespSãoVicente.
11: O professor Rogério Rosenfeld, do Instituto de Física Teórica da Unesp de São Paulo e do ICTP Cypher, lança no dia 7 de outubro seu livro A Ciência do Universo, quase tudo o que você sempre quis saber sobre o cosmos, mas nunca perguntou. O evento acontece às 19h, no Planetário Digital do Instituto Princípia, em São Paulo, e o ingresso é gratuito. O autor narra as principais descobertas cosmológicas que transformaram nossa compreensão do mundo através do método científico, desde os primeiros modelos cosmológicos da década de 1910 até os experimentos mais modernos. Com linguagem acessível e uma rica seleção de imagens, o livro aborda temas como buracos negros, matéria escura e radiação cósmica, além de especulações científicas sobre multiversos e viagens no tempo. Com personagens como Albert Einstein e Stephen Hawking e uma perspectiva pessoal sobre a cosmologia no Brasil. Para mais informações e o link para a reserva de ingressos, acesse a página do Instagram, @ICTPCypher.
7: Este é o Giro Unesp de Notícias, programa com a supervisão de Liene Castro. Nós voltamos na segunda-feira, às 18h. Eu sou Ana Luísa Oliveira.
11: E eu sou Isabela Oshiro.
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13: Essa previsão é válida para este final de semana, que é de céu nublado, com chuvas e trovoadas isoladas a partir da tarde em Bauru e região no sábado. No domingo, a previsão é de céu nublado, com chuvas e trovoadas devido à chegada de uma nova frente fria. Temperaturas mínimas prevista para o final de semana em Bauru, 16 graus Celsius, Botucatu 15, São Paulo 16, Santos 17, Ilha Solteira 20 graus. Já a temperatura máxima, aquela que ocorre no período da tarde, para Bauru 26 graus, Botucatu 24, São Paulo 25, Santos 27 graus e Ilha Solteira 29 graus Celsius. A temperatura máxima registrada hoje na capital às 14 horas foi de 27 graus. Em Bauru, às 15h10, 23, Ilha Solteira, 28 graus às 15 horas e Santos, 18 graus às 14 horas. Eu sou José Carlos Figueiredo, meteorologista do IPMET, para a Rádio Unesp FM.
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0: Estamos de volta com o fim de tarde desta sexta-feira, hoje 2 de outubro, agora são 6h07. E a gente abre a segunda hora do programa com Isabel Padovani e orquestra à base de sopro. Do Ginga com o Aldir Blanc, o Coco do Coco.

Xênia França, dela Miragem. Antes a gente ouviu Moacir Santos junto com João Bosco em Oduduá, que é uma música do Moacir Santos que recebeu letra do Ney Lopes. E essa gravação é uma faixa do álbum Ouro Negro, que foi um projeto, né, lançado em 2001, responsável pelo resgate, pela valorização da obra do maestro Moacir Santos. A gente também ouviu aqui, abrindo o bloco, Isabel Padovani e orquestra à base de sopro, com a divertida O Coco do Coco, parceria do Ginga com o Aldir Blanc. Agora, às 6h18, tem Chico Chico cantando Rita Lee, Menino Bonito. Música.

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0: Baiana assistem, Dina de Santiago e Calaf Ipalanga com um porta-retrato da família brasileira. Antes, a gente ouviu Rossa James com releitura de Rock With You, um grande sucesso do Michael Jackson. E teve também o Chico Chico cantando Rita Lee, Menino Bonito. Agora, 6h30, fim de tarde, faz uma pausa. Você acompanha a agenda cultural para esse final de semana. E a gente volta daqui a pouquinho com mais música por aqui. Não sai daí, até já.
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2: A agenda cultural desta semana está repleta de atividades e já começa hoje, com dois eventos simultâneos. Para os amantes do cinema ou interessados em um bom filme, o Sesc Bauru, na Vila Caidia, exibe o filme Labirinto, A Magia do Tempo, a partir das 7h30 da noite. A mostra do mês de outubro é dedicada a filmes que atravessaram gerações e é gratuita. Basta retirar o seu ingresso pelo app Credencial Sesc SP ou presencialmente uma hora antes da exibição. Já para aqueles que se interessam por dança, o Teatro Municipal recebe a São Paulo Companhia de Dança para uma noite de apresentações, que reúne balé clássico e dança contemporânea. Por lá, a programação começa às 8 da noite, com a Companhia Estável de Bauru. E na sequência, a São Paulo Companhia de Dança apresenta o seu programa. A apresentação é gratuita, mas é necessário retirar o seu ingresso. O Teatro Municipal fica na quadra 8 da Avenida Nações Unidas. Todas as informações podem ser encontradas no Instagram, Cultura Bauru Oficial. Seguindo para o sábado, dia 3, a programação tem início logo de manhã, às 10 horas, com uma apresentação gratuita do cantor e compositor Levi Ramiro, em comemoração aos 15 anos da TV Unesp. O cantor é um dos principais nomes da viola caipira e vai se apresentar na Praça dos Bambus, no Jardim Botânico de Bauru. O evento é aberto ao público e vai ser mediado pelo jornalista Júlio Penariol, da TV Unesp. Em caso de chuva, o evento será adiado para uma data ainda a ser definida. Mas você pode acompanhar todas as informações no Instagram, TV Unesp. Mais tarde, o Sesc continua a programação especial em comemoração ao seu aniversário de 80 anos, com a companhia Balé Paraisópolis, em dois eventos no Teatro Municipal de

0: Bauru. Primeiro, às 3 horas da tarde, a companhia realiza uma aula aberta de balé clássico para bailarinos maiores de 18 anos com nível intermediário ou avançado. A atividade é gratuita e as inscrições devem ser realizadas com 30 minutos de antecedência, já no teatro. Além da aula, ainda no sábado e também no Teatro Municipal, a companhia fecha com chave de ouro com um grande evento da noite. A apresentação programa em 3 movimentos. No palco, as obras Vortex, Desiderium e Víbora reúnem força, movimento e diferentes linguagens da dança contemporânea. Para a apresentação, é necessário comprar os ingressos, que variam de R$ 15 a R$ 50,00 e podem ser adquiridos pelo app Credencial Sesc SP ou presencialmente, na Central de Atendimento do Sesc. Com supervisão de Fábio Toledo, Ana Luiz Oliveira, Rádio Nesp FM.
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4: 6h34, um bom início de noite já de sexta-feira para você que segue aqui na sintonia da Rádio Unesp FM. A gente ouve agora Jamie Cullum, Hang Your Lights.

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A gente ouviu a Mariana Ramos, que é uma artista do Cabo Verde, junto com o camaronês Manu Dibango, na música Fidiofêmia. Antes teve a Mayra Andrade, já mais conhecida, também cantora de Cabo Verde. A gente ouviu Ruana, que é uma faixa do álbum História História, de 2009. E ainda teve o Jamie Cullum com Hang Your Lights. 6h46, fim de tarde dessa sexta, vai para a reta final. E a gente abre a última sequência com Sly and the Family Stone, Family Affair.

0: Arlindo Cruz, encerrando o fim de tarde dessa sexta-feira com o Sambista Perfeito, parceria dele com o Ney Lopes. Antes teve Sly and the Family Stone com Family Affair, que a gente ouviu aqui numa versão do Estúdio Rio. Agora, 6h54, o fim de tarde de hoje vai ficando por aqui. Muito obrigada pela sua companhia. Seleção musical foi do João Flávio Lima, operação de áudio do Wagner Barros. E eu sou Marina Fontanelli, uma ótima noite de sexta-feira para você e um excelente final de semana. Até mais, tchau!
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1: Está no ar a Voz do Brasil. As notícias do governo federal que movimentaram o país no dia de hoje.
14: Olá, boa noite.
13: Boa noite para você que nos acompanha em todo o país.
14: Sexta-feira, 2 de outubro de 2026.
13: Vamos aos destaques do dia.
14: Resgate de dinheiro das casas de apostas online. Mais de R$1,4 bilhão devem ser retirados até segunda-feira.
13: A partir do dia 6, terça-feira, os sites e aplicativos deixam de operar. Luana Karen.
15: Os recursos que ainda estiverem nas contas vão começar a ser devolvidos aos apostadores pelos próprios bancos que operam as bets.
14: ECA Ambiental garante o direito de crianças e adolescentes ao contato com a natureza.
13: E nas escolas, a educação ambiental vira tema em sala de aula. Pablo Mundinho.
16: A partir de agora, o país conta com uma política nacional de educação ambiental escolar. Isso significa que as redes de ensino da educação básica devem dar conteúdos relacionados à educação ambiental nas salas de aula.
14: Domingo é de eleições.
13: Polícia Rodoviária Federal atua para manter a segurança e garantir o livre deslocamento dos eleitores. Luciana Colares de Holanda.
17: Polícia Rodoviária Federal orienta que é importante buscar informações sobre o trajeto até os locais de votação.
14: Hoje, na apresentação da Voz do Brasil, Mariana Jungmann e Luciano Seixas.
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14: Quem tem valores a resgatar de apostas em bets tem até segunda-feira para fazer isso diretamente nos sites ou aplicativos.
13: Com a proibição dos jogos, os sites têm até essa data para permanecerem no ar.
14: Depois, o dinheiro será devolvido com o intermédio dos bancos.
15: Termina na próxima segunda-feira, dia 5, o prazo para que pessoas que tenham saldo em sites de apostas possam resgatar o valor diretamente nas páginas. De acordo com o ministro da Fazenda, Dario Durigan, desde a última sexta-feira, foram resgatados cerca de 30% do valor que estava em posse das empresas de bets. O saldo a retirar ainda soma R$1,4 bilhão. O ministro destacou que, a partir do dia 6, terça-feira, os sites e aplicativos deixam de operar e os recursos que ainda estiverem nas contas vão começar a ser devolvidos aos apostadores pelos próprios bancos que operam as bets.
18: O jeito mais simples e fácil da pessoa pegar o seu dinheiro de volta é entrar no site e retomar o dinheiro até segunda-feira, dia 5, fim do dia. Lembrando que quem não conseguir fazer, por não ter recebido essa mensagem, por ter tido qualquer dificuldade, qualquer impedimento, que esse recurso, como é das pessoas, vai ser devolvido depois pelos próprios bancos que operam para as bets. Entre os dias 9 e 14 de outubro, vão fazer a devolução.
15: Ainda de acordo com o ministro Dario Durigan, foram identificadas 48 contas em casas de apostas com saldo superior a R$500 mil. Esses perfis estão passando por uma análise mais detalhada por parte do governo. Já o ministro da Justiça e Segurança Pública, Wellington Silva, afirmou que desde a última sexta-feira, mais de 10 mil sites ilegais de apostas foram identificados e retirados do ar.
2: Do ponto de vista de derrubada de sites, o número de hoje, nós já passamos de 10 mil sites encaminhados para a Anatel para a derrubada. Nós estamos refinando os fluxos e estamos aprofundando cada vez mais a questão da fiscalização.
15: Em outra frente, o Ministério da Saúde iniciou uma campanha nacional de prevenção aos danos das apostas online, com depoimentos e um tutorial que orienta o usuário a realizar um autoteste para identificar possíveis riscos relacionados às apostas.
19: Eu vi que tinha um monte de gente ganhando e achei que comigo ia ser igual. Eu estava apostando sem parar, só para tentar recuperar o que eu tinha perdido. A depressão e a ansiedade estavam tomando conta de mim.
20: O SUS pode te ajudar a sair dessa situação. As apostas online são um problema, causam dependência, te endividam e destroem sua família.
15: De acordo com o resultado obtido no autoteste, são indicadas opções de orientação e cuidado, como o teleatendimento disponível no Meu SUS Digital, a plataforma centralizada de autoexclusão do Ministério da Fazenda e os serviços presenciais disponíveis no SUS. O material da campanha e o autoteste podem ser encontrados na página gov.br/apostasonline. Reportagem Luana Karen.
13: Para registrar denúncias sobre irregularidades ou oferta ilegal de apostas, acesse gov.br/falabr.
14: Lá é possível descrever o caso com informações que possam ajudar na apuração, informando endereços de sites ilegais. Também é possível anexar documentos, imagens e outros arquivos.
13: A denúncia também pode ser registrada de forma anônima. Nesse caso, a pessoa não recebe protocolo nem pode acompanhar o andamento da manifestação.
14: No próximo domingo, milhões de brasileiros vão às urnas para escolher seus representantes no Executivo e no Legislativo.
13: Para garantir o fluxo no trânsito e garantir que todos consigam chegar aos locais de votação, a Polícia Rodoviária Federal estará de prontidão.
14: O trabalho nas ruas será feito de forma integrada com outros órgãos de segurança.
17: Garantir o livre deslocamento dos eleitores até os pontos de votação, manter a segurança e evitar imprevistos a quem vai votar. A Polícia Rodoviária Federal já está trabalhando para isso desde antes das eleições. E o trabalho inclui a integração com outras instituições, tribunais regionais eleitorais, forças de segurança e instituições públicas vão atuar em conjunto no período eleitoral para definir a mobilização em cada local. A diretora de operações da PRF, Nádia Zilotti, explica que todo efetivo estará disponível nos dias de votação.
21: Para este próximo domingo, estaremos com todo o efetivo disponível. E, além disso, nós temos a publicação de normativos que garantem a fluidez, a segurança viária para o cidadão, por meio da restrição de veículos muito longos ou então que estejam transportando cargas muito pesadas.
17: A restrição de tráfego para veículos pesados vale para os dias 4 e 25 de outubro, primeiro e segundo turnos. E a Polícia Rodoviária Federal orienta que os eleitores se planejem antes de ir votar. Além de se certificar de que está com o título de eleitor em mãos, é importante buscar informações sobre o trajeto até os locais de votação. E a diretora de operações faz um alerta também para quem vai pegar a estrada.
21: Observe as normas de trânsito, utilize o cinto de segurança, peça para os demais usuários do veículo também utilizarem o cinto, não fale o celular, observe os limites de velocidade. Essa e tantas outras normas de trânsito são essenciais, indispensáveis para que você consiga sair da sua residência e retornar em segurança.
17: A PRF mantém o atendimento à população nas unidades operacionais dos 26 estados e do Distrito Federal e pelo telefone 191. Reportagem Luciana Colares de Holanda.
13: E as Forças Armadas também vão apoiar a Justiça Eleitoral para que a votação e a apuração ocorram com segurança nas eleições.
14: A atuação mobiliza mais de 26 mil militares de regiões isoladas da Amazônia a grandes centros urbanos.
13: O Brasil vai sediar a Copa do Mundo Feminina de Futebol em 2027 e os preparativos para o evento já começaram.
14: Para receber profissionais de outros países que atuarão em atividades relacionadas à competição, o Ministério da Justiça e Segurança Pública publicou regras específicas para autorização de residência temporária de imigrantes que vão trabalhar no Mundial.
13: O diretor do Departamento de Migrações do Ministério da Justiça, Vitor Sempel, reforça que a autorização não é definitiva e os pedidos poderão ser analisados em até 10 dias úteis.
3: Essa portaria, ela só regulamenta o caso da autorização de residência temporária, até o encerramento do evento ou até 6 meses após o encerramento do evento. Essa portaria, ela cria quase como um fast track, né? Um procedimento acelerado aqui, né? Então, são 10 dias úteis, uma vez protocolado o processo, que o Ministério da Justiça e Segurança Pública tem para analisar aquele pedido.
14: Os pedidos deverão ser feitos pelo Sistema de Gestão e Controle de Imigração no endereço migrante.mj.gov.br.
13: Mais chuvas no sul e estiagem no centro-oeste e norte do país.
14: É o que o fenômeno El Niño deve provocar no Brasil nos meses de outubro, novembro e dezembro deste ano, de acordo com um boletim divulgado pelo INMET, o Instituto Nacional de Meteorologia.
4: O fenômeno climático El Niño deve ganhar força entre outubro e dezembro, período que marca a transição da primavera para o verão. A meteorologista do INMET, Instituto Nacional de Meteorologia, Tamara Parente, explica que se a previsão se confirmar nos próximos meses, o fenômeno deve atingir intensidade muito forte e poderá ser o mais intenso registrado desde 1950.
22: A gente trabalha, né, como uma previsão, mas é certo que o El Niño pelo menos será na categoria forte, podendo chegar até dezembro na escala muito forte, que seria ali a última escala de intensidade do El Niño.
4: O cenário previsto para o país é marcado por contrastes. A região sul tende a registrar chuvas acima da média, que pode causar enchentes, alagamentos e deslizamentos de terra. Já as áreas do centro e do norte do país podem enfrentar períodos mais secos, com aumento do risco de incêndios. As temperaturas também devem permanecer acima do normal em grande parte do território brasileiro. O ministro da Pesca e Aquicultura, Edipo Araújo, alerta que o El Niño também pode alterar os níveis de chuvas das regiões norte e sul do país e, consequentemente, impactar nas atividades dos trabalhadores que dependem da pesca.
23: Temos uma sala de crise do governo federal com um olhar transversal aos diferentes segmentos econômicos e sociais que envolve o público que irá sentir os efeitos do El Niño este ano. Um efeito moderado para alto que deve impactar e contrair muito o ambiente aquático, o que vai impactar diretamente a atividade pesqueira.
4: O El Niño é caracterizado pelo aquecimento anormal e persistente da superfície do Oceano Pacífico na região da linha do Equador. Durante o fenômeno, que normalmente começa a se formar no segundo semestre do ano, as águas ficam pelo menos 0,5 graus Celsius acima da média por um período de no mínimo 6 meses. A Defesa Civil Nacional possui um serviço de alerta sobre riscos de desastre natural. Para receber informações sobre a região onde você está, é só enviar um SMS para 4199 com o número do CEP ou pelo WhatsApp 61-2034-4611. Reportagem Gabriela Noronha.
13: E como o fenômeno climático El Niño pode atingir o agro? Para responder essa questão, o Ministério da Agricultura e Pecuária lançou hoje uma página oficial com informações e orientações sobre o El Niño e seus possíveis impactos na agricultura e na pecuária brasileira.
14: A página pode ser encontrada no site do Ministério da Agricultura, em gov.br/agricultura.
13: E pescadores e pescadoras de todo o país têm até o dia 31 de dezembro para enviar o relatório anual de exercício da atividade pesqueira, o REAP, de 2021 a 2025.
14: O REAP é uma forma de comprovar o exercício do trabalho. Também contribui para manter a licença de pesca ativa no Registro Geral da Atividade Pesqueira, requisito para o seguro defeso.
13: Para deixar tudo regularizado, vá na plataforma Pesque Brasil, do Ministério da Pesca e Aquicultura.
14: Lá, informe o que realmente pescou e comercializou, sem deixar informações de fora. Se não tiver pescado em algum período, informe essa situação no relatório.
13: A diretora do Departamento de Registro e Monitoramento da Pesca e Aquicultura, Elielma Ribeiro Borsen, fala da importância do preenchimento do relatório.
6: Para manter seu RGP ativo junto ao MPA, é necessário que você envie o relatório de exercício de sua atividade, o REAP, que pode ser enviado mensalmente ou ao final de cada ano. Fique atentos para não perder o prazo de envio e preencha corretamente com todos os dados de sua pescaria, com todos os dados que são solicitados. Essa informação fortalece as políticas públicas da pesca no país, garantindo a visibilidade dessa importante atividade econômica.
14: O contato com a natureza e a educação ambiental ganham reforço na legislação brasileira.
13: O chamado ECA Ambiental amplia esses direitos para crianças e adolescentes, enquanto uma nova política orienta as escolas sobre educação ambiental e mudanças climáticas.
14: Confira na reportagem de Pablo Mundim.
7: Brincar ao ar livre, ter contato com a natureza e aprender a cuidar do meio ambiente. Esses direitos agora estão expressamente previstos na legislação brasileira para crianças e adolescentes. A nova lei, conhecida como ECA Ambiental, amplia o estatuto da criança e do adolescente e estabelece diretrizes para garantir o acesso a ambientes saudáveis, como praças, parques e áreas verdes. E a escola tem um papel importante nesse processo. A lei incentiva a educação baseada na natureza e a adaptação dos espaços escolares para ampliar essas experiências. E a partir de agora, o país conta com uma Política Nacional de Educação Ambiental Escolar. Isso significa que as redes de ensino da educação básica devem dar conteúdos relacionados à educação ambiental nas salas de aula. A Coordenadora-Geral de Educação Ambiental para a Diversidade e Sustentabilidade do Ministério da Educação, Viviane Vazzi Pedro, explica os objetivos da iniciativa.
8: A iniciativa busca fortalecer a educação ambiental nas escolas e apoiar as redes de ensino em ações de prevenção, mitigação e adaptação às mudanças climáticas.
7: A Política Nacional de Educação Ambiental Escolar prevê ainda apoio às redes de ensino na criação de protocolos de emergência climática e planos de adaptação da infraestrutura escolar, principalmente em regiões mais vulneráveis. Em Brasília, projetos ambientais já fazem parte da rotina de estudantes da rede pública. Na Escola Parque, os alunos participam de atividades que estimulam o cuidado com o espaço coletivo e aproximam as crianças da natureza. É o conhecimento na prática, explica a diretora do colégio, Aline Prota Lana.
9: Poder ter aula no meio da natureza e complementar o currículo de uma forma muito rica, porque aqui eles estão trabalhando só na prática, né? Com todas essas áreas, eles estão trabalhando colocando a mão na massa mesmo, podendo vivenciar tudo isso a partir do contexto que eles já estão inseridos.
7: Na Escola Parque, os alunos aprendem a plantar, cuidar e colher alimentos. O coordenador de meio ambiente da escola, Leonardo Rattano, destaca que essas experiências fazem parte do aprendizado dos estudantes e mostram na prática a importância de preservar o ambiente.
24: Com isso a gente vai aos poucos, né, fazendo essa alfabetização ecológica e criando nas crianças, né, essa importância de preservar o meio ambiente.
7: E o aprendizado não fica só na escola. Arnaldo Alves de Souza, estudante de 11 anos, sabe que pode levar para casa o que aprende nas atividades.
25: Que a gente aprende várias coisas e nós pode fazer isso em casa.
7: O ECA Ambiental prevê a atuação conjunta da União, dos Estados, do Distrito Federal e dos municípios na implementação das medidas. Já a Política Nacional de Educação Ambiental Escolar contará com uma rede de governança para apoiar gestores e redes de ensino na elaboração de protocolos de emergência climática e planos de adaptação das escolas. Reportagem Pablo Mundim.
13: E foi criada uma rede de proteção a profissionais de educação que sofreram violências relacionadas ao exercício da profissão.
14: Agora eles podem contar com serviço de acolhimento, orientação e informação oferecido pelo Observatório Nacional da Violência contra Estudantes, em parceria com o Ministério da Educação.
26: Profissionais da educação que sofreram violência relacionada ao exercício da profissão podem contar com serviço de acolhimento, orientação e informação. A rede de apoio é oferecida pelo Observatório Nacional da Violência contra Estudantes, em parceria com o Ministério da Educação. A iniciativa é realizada por meio de um projeto de extensão da Universidade Federal Fluminense, no Rio de Janeiro. O serviço de acolhimento, orientação e informação aos que sofreram violência como profissionais da educação estão presentes em todas as regiões do país, como explica Erasto Fortes Mendonça, coordenador-geral de Políticas Educacionais em Direitos Humanos do MEC.
27: Observatórios regionais sediados em universidades federais nas 5 regiões do país, a rede aproxima o acolhimento das diferentes realidades dos profissionais da educação. O serviço articula apoio pedagógico, psicológico, orientação jurídica e atenção à saúde mental para educadores que sofrem violência em razão de seu trabalho.
26: O serviço integra o eixo proteção e defesa dos profissionais da educação, da Política Nacional de Educação em Direitos Humanos, nas instituições de ensino, a EducaDH. Erasto Fortes destaca a importância de os educadores contarem com essa rede de proteção.
27: Proteger educadoras e educadores contra a violência, a censura e a perseguição é defender o direito à educação e à liberdade de ensinar e de aprender.
26: Entre outras situações, o serviço atende casos de desrespeito à autonomia docente e de exposição indevida de voz ou imagem com acusações contra educadores. O serviço atende casos relacionados à censura a conteúdos escolares ou contra aulas sobre temas como gênero, raça e desigualdade social. Locução, Júlio César de Oliveira. Reportagem, Isaías Godinho.
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1: O Dia Mundial dos Animais está logo ali, é domingo, 4 de outubro.
14: E quer lugar melhor para lembrar dessa data do que a Transpantaneira? Fazer esse caminho é como estar num safari de verdade, só que bem aqui no Brasil.
1: Ali você dá de cara com jacarés, capivaras, tuiuiús e um monte de aves coloridas que parecem posar para foto.
14: E a grande estrela que todo mundo quer ver de perto é a onça-pintada, que está na lista de espécies ameaçadas.
1: Por isso, o turismo na região precisa ser feito com muita responsabilidade para proteger e também para proteger a região e todas as espécies que vivem por lá.
5: Imagine percorrer uma estrada em que a qualquer momento o próximo encontro pode estar dentro d'água, no alto de uma árvore ou escondido no meio da vegetação. No Pantanal de Mato Grosso, esse caminho existe. É a estrada Parque Transpantaneira, que liga Poconé a Porto Jofre. São cerca de 145 quilômetros de estrada de terra com 125 pontes. Mas, para quem percorre o trajeto, a estrada é muito mais que um caminho. É uma espécie de observatório a céu aberto. Jacarés, capivaras, tuiuiús e dezenas de espécies de aves fazem parte da paisagem. E não é preciso chegar ao destino para começar o passeio. Muitas vezes, a atração está justamente às margens da estrada. A criadora de conteúdo, Beatriz Venturini, saiu de São Paulo para ter essa experiência.
10: O que a gente sentiu foi mais ou menos como se estivéssemos em um safari, né? Porque a gente andava de carro e não sabia o que esperar na próxima ponte. E a gente sempre se surpreendia, né? O que eu mais gostei, acho que foram os jacarés, pela quantidade. E, assim, vimos mais de 20, assim, na mesma ponte. É um espetáculo ver as onças em Porto Jofre. Foram experiências maravilhosas, né?
5: Há ainda trilhas e passeios de barco. E quando o dia termina, o Pantanal ganha outros sons e outros moradores começam a aparecer. Mas não se engane, no caso da observação noturna, onde é possível ver antas, um dos maiores mamíferos do Pantanal, é indispensável apoio especializado. É o que explica o coordenador do Centro Nacional de Pesquisa e Conservação de Mamíferos Carnívoros do ICMBio, Rogério de Paula.
11: Passeios aí viram safaris noturnos, né, que levam as pessoas, os holofotes, né, as grandes lanternas de luz que vão fazer a focagem nos campos. É isso. Aí é um turismo um pouco mais especializado, menos individualizado.
5: Para quem visita a Transpantaneira, cada quilômetro percorrido revela sons e cenas inesquecíveis. Um dos encontros mais esperados, sem dúvida, é com ela. A onça pintada. Para a enfermeira Rosiane Feitosa, o momento é inesquecível.
12: Eu tive a oportunidade de ver a onça no Pantanal. Foi um daqueles momentos que a gente sabe que vai guardar para sempre na lembrança, no coração. Ver um animal que eu admiro tanto, livre e no seu habitat natural, foi emocionante demais.
5: O felino, símbolo da fauna brasileira, é uma espécie ameaçada de extinção e está entre os animais monitorados pelo ICMBio. O trabalho inclui pesquisa científica e ações de conservação, como ressalta o coordenador do Centro Nacional de Pesquisa e Conservação de Mamíferos Carnívoros, Rogério de Paula.
11: Quando a gente fala do turismo, né, se o turismo ele não é bem controlado, ele pode vir a ser um problema. Então a gente tem hoje ali nessa área de observação das onças pintadas, você tem uma rede de trabalho onde muitos piloteiros ali de lanche, barcos que vão levar turistas, eles acabam se concentrando quando se encontra uma onça, porque eles comunicam pelo rádio, todo mundo vai lá mostrar para os seus turistas. Então a gente tem instituir diretrizes, qual que é a distância de aproximação, número de pessoas, né, presentes. Isso a gente começou a ver a necessidade de revisar essa política nos últimos anos.
2: E talvez seja justamente essa a maior experiência de quem atravessa a Transpantaneira, perceber que ali a gente não está apenas passando pela natureza, está entrando no território dela, um território onde cada ponte, cada curva e cada som podem anunciar um novo encontro. Com sonorização de Reinaldo dos Santos, reportagem Karine Melo.
14: E na semana que vem vamos trocar a estrada pelo mar e falar de viagens em cruzeiros brasileiros.
1: Para quem gosta de viajar e conhecer lugares novos, o turismo de cruzeiro pode ser uma boa opção.
14: Eles reúnem lazer e a oportunidade de conhecer vários destinos em um só roteiro.
1: A temporada de cruzeiros começa esse mês e estão previstos 8 navios e 187 roteiros, com oferta de mais de 831 mil leitos.
14: Então vem viajar com a gente e viver essa experiência em alto mar.
1: E essas foram as notícias do governo federal.
14: Uma realização da Secretaria de Comunicação Social da Presidência da República.
1: Com produção da empresa Brasil de Comunicação.
14: Fique agora com as notícias do Poder Judiciário e do Congresso Nacional. Boa noite, bom fim de semana.
1: A gente volta segunda-feira. Boa noite.

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2: STF estabelece regras para petições protocoladas em processos já existentes.
3: Advogados devem identificar processos que envolvam assédio eleitoral.
2: Termina prazo para propaganda eleitoral paga na imprensa escrita.
3: Boa noite, eu sou Marcela Luiza.
2: E eu sou Walter Lima.
3: A presidência do Supremo Tribunal Federal publicou nesta sexta-feira uma resolução com o objetivo de organizar e conferir mais transparência ao envio e à distribuição de pedidos apresentados dentro de processos que já estão em andamento.
2: A medida busca assegurar a regra de que os processos devem ser distribuídos de forma aleatória, mediante sorteio entre os ministros.
3: A norma também pretende reforçar o princípio do juiz natural, evitando que novos pedidos fiquem vinculados automaticamente a um relator específico.
2: A resolução entra em vigor na data de sua publicação e vale apenas para as petições protocoladas a partir dessa data.
3: Advogados devem identificar processos que envolvam assédio eleitoral.
2: A norma vai permitir que a Justiça do Trabalho acompanhe os casos. Marla Lacerda.
4: Ações trabalhistas sobre assédio eleitoral devem incluir um identificador específico no cadastro do processo judicial eletrônico, o PJE. A correta identificação vai dar maior visibilidade ao problema, uniformidade ao tratamento desses casos, além de facilitar a atuação da Justiça do Trabalho. Juízes também devem comunicar ao Ministério Público do Trabalho e ao Ministério Público Eleitoral a existência de fatos que possam caracterizar essa prática. A medida vai ajudar no desenvolvimento de ações de prevenção, fiscalização e combate ao assédio eleitoral, fortalecendo a proteção dos trabalhadores.
3: Há 3 dias do primeiro turno das eleições, termina prazo para propaganda eleitoral paga na imprensa escrita.
2: A regra vale para jornais, revistas e tabloides e está prevista na legislação eleitoral. Guilherme Firmino.
5: Termina hoje o prazo para divulgação paga de propaganda eleitoral na imprensa escrita. Jornais, revistas e tabloides também não podem mais reproduzir essas propagandas na internet. A partir de amanhã, será permitida

0: improbidade, que não justificaria a demissão. Então, a União ajuizou ação por improbidade administrativa com base nos mesmos fatos investigados no PAD, mas o TRF4 rejeitou a petição inicial. Agora, o relator na primeira turma do STJ, ministro Sérgio Coquina, afirmou que a decisão em mandado de segurança não impede ajuizamento ou prosseguimento de ação civil pública por improbidade, pois não foram discutidas a existência dos fatos apurados no PAD, nem a autoria do servidor, mas apenas a proporcionalidade da pena de demissão, que foi afastada.
1: Justiça Federal mantém suspensão de associação indígena suspeita de desvios e apoio a garimpo ilegal no Pará.
2: A decisão acatou um pedido do Ministério Público Federal. Vanessa Pereira.
3: O MPF entrou com a ação após investigações apontarem irregularidades na associação, criada para defender os direitos dos povos caiapó. Entre os problemas estão a falta de prestação de contas, o uso indevido de recursos coletivos e o incentivo ao garimpo ilegal em terra indígena. A decisão mantém o bloqueio dos repasses mensais da Vale para a associação, que agora são depositados em uma conta judicial. O dinheiro fica protegido para a comunidade e poderá ser liberado pela justiça para atender necessidades urgentes da população indígena, como saúde e alimentação.
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1: Uma boa noite.
2: Um bom fim de semana e boas eleições.
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1: Eu sou Humberto Pinheiro e estes são os destaques de hoje do Jornal do Senado que começa agora. Eleição deste domingo renovará 2/3 da composição do Senado Federal. Projeto prevê adaptação para atendimento de saúde digno a pessoas com obesidade. Senado pode acabar com limites de vagas para mulheres em concursos na área de segurança pública. Boa noite. Nas eleições deste ano, o eleitor vai escolher 6 representantes, em uma sequência que precisa ser observada na urna eletrônica. Para o Senado, serão 2 votos. O eleitor deve escolher 2 candidatos diferentes. Os detalhes com a repórter Yasmin Rodrigues.
2: Em 2026, cada eleitor vai votar 2 vezes para o Senado. Mas antes de chegar aos senadores, o eleitor precisa passar por outras escolhas na urna. E saber a ordem dos cargos e a quantidade de números de cada candidato ajuda a evitar erros na hora da votação. A jornalista do Senado, Esther Monteiro, explica a ordem e quantos dígitos devem ser digitados em cada escolha.
3: Primeiro é a vez do deputado federal, são 4 dígitos. Depois, deputado estadual ou distrital, 5 dígitos. E aí é que chega a vez do senador. São 2 votos, 2 nomes diferentes. E são 3 dígitos. E depois é que você vai votar para governador, 2 dígitos, e para presidente da República, 2 dígitos.
2: Também não é possível votar na legenda para senador. Como a eleição para o Senado é majoritária, o eleitor precisa escolher nominalmente 2 candidatos. Em uma eleição, cada estado e o Distrito Federal escolhem 1 senador, na seguinte, 2. Neste ano, serão renovadas 54 cadeiras, o equivalente a 2/3 da casa, e os 2 votos para senador têm exatamente o mesmo peso.
1: 158 milhões de brasileiros vão às urnas neste domingo. O repórter Márcio Maturana traz mais números desta eleição e recomendações da Justiça Eleitoral.
4: Não se pode entrar na cabine eleitoral com celular ou outro objeto que possa registrar o voto. Esses aparelhos têm que ficar com os mesários, mas o presidente do Tribunal Superior Eleitoral, o ministro Cássio Nunes Marques, recomenda que se levem os números num pedaço de papel.
5: A colinha eleitoral de papel pode e deve ser usada para que eleitoras e eleitores anotem os números dos candidatos e possam votar com calma e certeza.
4: Estão cadastrados 158 milhões de eleitores em 5.571 municípios, com mais de 517 mil sessões eleitorais, que se somam a

0: 1.351 sessões eleitorais no exterior. São 13 nomes disputando para presidente, 318 para senador e 7.803 para deputado federal.
1: Para votar em senador, digite o número completo do candidato com 3 dígitos. Só o número do partido anula o voto.
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3: 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O Senado vai analisar um projeto de lei que obriga os estabelecimentos que prestam serviços público e privado de saúde a se adaptarem para garantir atendimento digno a pessoas com obesidade. Dados do Ministério da Saúde indicam que, em 2024, a proporção de adultos com obesidade no Distrito Federal e nas capitais de estado superou a marca de 25%. Repórter Alexandre Campos.
4: A ideia do projeto é garantir às pessoas com obesidade o acesso à saúde por meio de equipamentos e mobiliário compatíveis com suas especificidades. Macas, cadeiras de rodas, balanças, aparelhos de aferição de pressão arterial e máquinas usadas no diagnóstico por imagem devem ser dimensionados de modo que possam garantir o pronto atendimento dessa parcela da população. Ao afirmar que essa adaptação nos estabelecimentos garante o acesso aos serviços de saúde, a médica e autora do projeto, senadora doutora Eudora Dócia, do PSDB de Alagoas, citou algumas medidas que podem reduzir o número de casos de obesidade e suas complicações.
5: Conscientizarmos a nossa população que alimentação saudável, balanceada, exercícios físicos e manter a sua rotina de consultas médicas é de suma importância. Obviamente, também fazer o check-up, né, uma vez por ano, ao menos, e na classe infantil é acompanhamento pediátrico.
4: Pelo texto, a assistência às pessoas com obesidade não deverá ser negada ou recusada caso no posto, unidade de saúde ou hospital não haja esse material disponível. A falta de equipamentos adequados também não pode representar qualquer constrangimento, exposição indevida, discriminação ou tratamento indigno.
3: O Senado pode acabar com o limite de vagas para o público feminino em concursos da área de segurança pública. A proposta, já aprovada na Comissão de Segurança Pública e que aguarda votação no plenário, ainda reserva pelo menos 20% das vagas nas polícias e corpos de bombeiros a mulheres. Repórter Bruno Lourenço.
6: O projeto de lei que proíbe a limitação de vagas para mulheres em concursos da área de segurança pública cria ainda a Política Nacional de Valorização das mulheres para o setor. A proposta reserva também pelo menos 20% das vagas nos concursos públicos para as polícias e bombeiros para o público feminino. A relatora na Comissão de Segurança Pública, senadora Damares Alves, do Republicanos do Distrito Federal, defendeu as medidas.
7: O que queremos? Uma política de valorização da mulher lá na Polícia Militar, no Corpo de Bombeiro, na Polícia Civil.
6: A nova política, que será condição para o repasse de verbas do Fundo Nacional do Setor, estabelece igualdade de oportunidades entre mulheres e homens nas carreiras da segurança pública, fim da exclusividade ou preferência dessas atividades para homens, rejeição de práticas, atitudes e crenças discriminatórias e o enfrentamento do assédio e da violência contra mulheres no ambiente de trabalho.
3: Mulheres vítimas de violência doméstica e familiar em situação de vulnerabilidade social e econômica poderão ter acesso ao Auxílio Recomeço. A proposta, em análise na Comissão de Assuntos Econômicos, determina que o benefício de até um salário mínimo será pago mensalmente pelo prazo de 6 meses, podendo ser prorrogado. Pelo projeto, o pagamento poderá ser acumulado com outros programas assistenciais. O custeio do auxílio poderá ser feito com verbas da União ou de fundos específicos de proteção às mulheres. Estados, Distrito Federal e municípios também poderão complementar os recursos. Na avaliação do autor da medida, senador Confúcio Moura, do MDB de Rondônia, a dependência financeira pode dificultar o rompimento da situação de violência sofrida pela mulher.
8: Grande parte das mulheres suportam a violência por causa do homem protetor, do homem que é um mantenedor da casa, mas tirando ela dali, levando para proteção, garantindo uma sustentação por 6 meses e capacitando essas mulheres, com certeza a coisa melhora.
3: Com trabalhos técnicos de João Lira, o Jornal do Senado fica por aqui. Acompanhe agora as notícias do Tribunal de Contas da União e da Câmara dos Deputados. Boa noite e bom fim de semana.
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10: O Tribunal de Contas da União fiscalizou a execução das obras da BR-230 na Paraíba após reclamações da população sobre as condições da rodovia. A auditoria analisou o trecho de 30 quilômetros. O contrato ultrapassou R$ 560 milhões de reais e a obra avançou apenas 32% em 9 anos. O TCU também identificou risco de paralisação por falta de recursos, problemas ambientais e questões contratuais. Na sessão plenária que analisou o processo, o ministro relator Walton Alencar comentou os impactos da situação.
11: O resultado é uma rodovia em obras há muitos anos, com desvios, insegurança viária e prejuízos à mobilidade e à economia da região.
10: Para 2026, estão previstos apenas R$ 12 milhões, sendo que mais de R$ 300 milhões ainda precisam ser executados. Saiba mais em tcu.gov.br.
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12: Discriminação contra pessoas com deficiência nas escolas terá pena maior.
13: Pais de recém-nascidos devem receber treinamento antes da alta hospitalar.
12: Projeto de lei autoriza a instalação de suportes para bicicletas em ônibus.
13: Boa noite. Avança na Câmara a proposta que prevê a instalação de suportes para bicicletas em ônibus. A repórter Silvia Munhato tem mais detalhes.
14: A Comissão de Viação e Transportes da Câmara dos Deputados aprovou o projeto que autoriza a instalação de suportes para o transporte de bicicletas na parte externa ou no interior de ônibus e micro-ônibus. O texto permite a instalação dos suportes nos transportes urbano e rural, cabendo aos estados e municípios definir o percentual mínimo da frota que deve contar com equipamento. A relatora, deputada Leda Borges, do Republicanos de Goiás, explicou que os suportes deverão ser aprovados por órgão ou entidade de metrologia legal, assegurando que a implementação da medida observe critérios de segurança e adequação técnica dos veículos. A proposta que autoriza a instalação de suportes para o transporte de bicicletas na parte externa ou no interior dos ônibus será analisada agora pela Comissão de Constituição e Justiça. Da Rádio Câmara de Brasília, Silvia Munhato.
9: Transportes.
12: Rodrigo de Castro, do União de Minas Gerais, apoia projeto que dispensa até 2032 a cobrança do adicional ao frete para a renovação da marinha mercante em transportes destinados às regiões Norte e Nordeste. O benefício vale para operações de cabotagem, navegação fluvial e lacustre.
13: Rodrigo de Castro considera que a prorrogação pode reduzir os custos de transporte nessas regiões, já que o adicional é cobrado sobre o frete marítimo.
12: Gutenberg Reis, do MDB do Rio de Janeiro, apresentou o projeto que autoriza o Instituto Cultural Marinha Mercante a instituir 14 medalhas e ordens honoríficas. A proposta busca valorizar contribuições para áreas como transporte, segurança da navegação e economia do mar.
13: O deputado ressalta a importância estratégica da Marinha Mercante no desenvolvimento econômico, logístico e energético do Brasil. Gutenberg Reis reitera que o reconhecimento de profissionais que contribuem para o crescimento sustentável do setor pode fortalecer a cultura marítima.
9: Economia.
12: A Câmara analisa a proposta de emenda à Constituição que permite que estados e municípios concedam créditos do imposto sobre bens e serviços para doadores e patrocinadores de projetos culturais e esportivos. Na visão de Luiz Fernando Faria, do União de Minas Gerais, a medida preserva o financiamento desses setores após a reforma tributária.
13: O texto estabelece que o Comitê Gestor do IBS vai definir critérios para a liberação dos incentivos sem comprometer a arrecadação dos entes federados. Luiz Fernando Faria ressalta que o apoio tributário à cultura e ao esporte é fundamental para movimentar a economia criativa.
12: Stefano Aguiar, do PSD de Minas Gerais, defende a ampliação da imunidade tributária para entidades esportivas sem fins lucrativos. Proposta sobre o tema em análise na Câmara é que para essas organizações, as instituições de educação e assistência social impedindo a cobrança de impostos sobre patrimônio, renda e serviços.
13: A medida reduz os custos dessas entidades e fortalece atividades esportivas voltadas à inclusão social, à formação de atletas, à educação e à promoção da saúde. Stefano Aguiar explica que a medida alcança organizações ligadas aos movimentos olímpico, paralímpico, clubístico e educacional.
12: A Câmara aprovou e enviou ao Senado o projeto que estabelece diretrizes para a política industrial, tecnológica e de comércio exterior do país. Antônio Doido, do MDB do Pará, apoia a matéria que prevê, entre outros pontos, metas para ampliar a produção, gerar empregos e reduzir desigualdades regionais.
13: Antônio Doido esclarece que o governo federal deverá apresentar essa política ao Congresso no primeiro ano de cada mandato presidencial. A proposta também determina a prestação de contas anual sobre o cumprimento das metas e os resultados das medidas adotadas.
12: Afonso Florence, do PT da Bahia, sugere a criação do Registro Nacional de Beneficiários Finais sob gestão da Receita Federal. A proposta obriga a identificação das pessoas físicas que realmente controlam ou lucram com empresas e fundos de investimento no país.
13: De acordo com Afonso Florence, o objetivo é acabar com o uso de laranjas em empresas de fachada. A medida, na avaliação do parlamentar, integra cadastros públicos para combater a lavagem de dinheiro, a sonegação fiscal e a infiltração do crime organizado na economia.
9: Educação.
12: A Comissão de Educação aprovou uma proposta que prevê punição mais rigorosa para quem discriminar pessoas com deficiência nas escolas. A reportagem é de Agui Pontes.
15: A Comissão de Educação da Câmara dos Deputados aprovou uma proposta que pune com mais rigor atos discriminatórios contra crianças nas escolas públicas e privadas. O projeto da deputada Samia Bonfim, do PSOL de São Paulo, prevê multa de 3 a 20 salários mínimos para o profissional envolvido. Segundo a relatora, a deputada Fernanda Melchiona, do PSOL do Rio Grande do Sul, a proposta se concentra principalmente em dar um nome para os tipos de violência e discriminação que uma criança, adulto ou adolescente com deficiência pode sofrer em um ambiente escolar. Eles seriam dificultar a matrícula, impedir ou inviabilizar a permanência na escola, excluir o aluno das atividades de lazer e cultura, negar profissional de apoio capacitado para atendimento da criança ou adolescente, negar adaptação do currículo, isso além das demais formas de discriminação previstas no Estatuto da Pessoa com Deficiência. Práticas de bullying e de abuso de autoridade também seriam punidas, segundo o texto aprovado. Pela Constituição, as escolas públicas ou privadas já são obrigadas a se adaptar às necessidades do estudante. No entanto, segundo Fernanda Melchiona, isso não impediu que famílias enfrentassem entraves para ter e manter acesso à educação para pessoas com deficiência.
16: A gente recebe esse relato de negativa de matrículas, a gente recebe o relato de falta de pessoal capacitado, a gente recebe o relato de exclusão desse aluno nas atividades, ou aluna nas atividades de cultura e lazer. Então, esses temas são claramente discriminatórios.
15: Segundo a proposta, outro ato previsto é a obrigatoriedade de formação continuada de professores e de equipes de suporte para receber estudantes com deficiência. A proposta está agora na Comissão de Finanças e Tributação. Deve seguir depois para a Comissão de Constituição e Justiça. Da Rádio Câmara de Brasília, Agui Pontes.
9: Segurança Pública.
13: projeto de Átila Lira, do PP do Piauí, tipifica como crime o descumprimento de medidas cautelares alternativas à prisão. O texto pune com reclusão de 2 a 5 anos o infrator que, por exemplo, romper a tornozeleira eletrônica ou descumprir horários de recolhimento.
12: Átila Lira argumenta que a legislação atual deixa as forças de segurança sem respaldo para prender em flagrante quem desrespeita ordens judiciais. Ele argumenta que a criação de um crime autônomo garante a prisão imediata e fortalece a eficácia das decisões da justiça.
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18: Saúde.
13: A Câmara analisa projeto que prevê treinamento de primeiros socorros para pais de recém-nascidos antes da alta hospitalar. O objetivo é evitar a morte de crianças, especialmente por engasgo, como informa o repórter Luiz Cláudio Canuto.
19: A Comissão de Saúde da Câmara dos Deputados aprovou o projeto que determina treinamento de primeiros socorros para pais ou responsáveis de recém-nascidos antes da alta hospitalar. O texto inclui no Estatuto da Criança e do Adolescente a obrigatoriedade de hospitais oferecerem orientação e treinamento para isso, com ênfase em manobras para desobstrução das vias aéreas. O texto original da deputada Camila Jara, do PT do Mato Grosso do Sul, obrigava o oferecimento de treinamento antes da alta. A relatora, a deputada Marussa Boldrin, do Republicanos de Goiás, dispensa a obrigação se os pais ou responsáveis tiverem sido capacitados para isso no pré-natal. O deputado Padre João, do PT de Minas Gerais, leu o parecer na Comissão de Saúde no lugar da relatora e afirma que pequenos objetos podem ser fatais.
20: O engasgo, né? Popularmente o engasgo, que é essa obstrução das vias respiratórias, até por aleitamento, sobretudo mamadeira ou bico, ou pequenos alimentos. Os dados que só em 2024 tivemos 300 óbitos de crianças. E olha que com treinamento você salva essa vida. Isso aconteceu comigo recente, numa reunião. Uma pessoa adulta, ao alimentar, estava na mesa do refeitório, engasgou com o alimento. Teve um colega que era também devidamente capacitado, salvou a pessoa. Quando ela torna obrigatório, é o momento que os pais estão empolgados com a criança, estão muito propícios a acolher esta formação. E que, de fato, como vimos, salva vida.
19: Há cerca de 300 mortes de crianças com menos de um ano no país em 2024 por engasgo, são dados do Ministério da Saúde. A orientação é uma medida de proteção à vida e à saúde das crianças nos primeiros meses de vida, na opinião da relatora Marussa Boldrin. A proposta que determina treinamento de primeiros socorros para pais ou responsáveis de recém-nascidos antes da alta hospitalar ainda precisa passar pelas comissões de Previdência, Assistência Social, Infância, Adolescência e Família e de Constituição e Justiça. Para virar lei, precisa ser aprovada pela Câmara e pelo Senado. Da Rádio Câmara de Brasília, Luiz Cláudio Canuto.
18: Agricultura.
12: Marcelo Moraes, do PL do Rio Grande do Sul, é contrário à portaria do Ministério da Agricultura que estabelece novas regras para a classificação e comercialização de morangos. Na visão do parlamentar, as exigências aumentam a burocracia e os custos para os produtores.
13: Marcelo Moraes argumenta que as regras podem provocar a rejeição de lotes e prejuízos, principalmente para pequenos e médios produtores. O deputado também alerta para possíveis impactos na oferta de morangos frangos e nos preços ao consumidor.
12: André Abdon, do PP do Amapá, apoia projeto que suspende decreto do governo federal responsável por ampliar a estação ecológica de Taiamã, localizada nos municípios de Cáceres e Poconé, em Mato Grosso. Com a mudança, a unidade de conservação passou a ter cerca de 68 mil hectares.
13: André Abdon considera que a ampliação precisa ser revista diante dos impactos sobre propriedades rurais e atividades de pecuaristas e pescadores. A justificativa do projeto também questiona o processo de consulta pública realizado antes da edição do decreto do Executivo.
9: Previdência.
12: Aline Gurgel, do União do Amapá, defende o projeto que regulamenta a aposentadoria especial dos agentes comunitários de saúde e dos agentes de combate às endemias. A proposta prevê aposentadoria a partir dos 50 anos para mulheres e 52 para homens, com pelo menos 20 anos de atividade na função.
13: O projeto também permite a aposentadoria com 15 anos de atuação como agente, somados a 10 anos de contribuição em outra atividade. Aline Gurgel lembra ainda que a proposta garante que o benefício seja integral e tenha os mesmos reajustes dos salários dos profissionais que estão na ativa.
9: Trabalho.
12: A Comissão de Constituição e Justiça aprovou uma proposta que integra servidores de ex-territórios à União. A repórter Paula Bittar acompanhou a votação.
18: A Comissão de Constituição e Justiça da Câmara aprovou uma proposta que permite que agentes públicos dos ex-territórios do Amapá, de Rondônia e de Roraima optem por receber remuneração da União. A medida alcança servidores da ativa e aposentados. Para ter esse direito, o agente público deverá ter trabalhado no território ou mantido vínculo com a administração pública local até 10 anos após a transformação do território em Estado. A proposta também pode aumentar a remuneração de algumas categorias, como policiais e bombeiros militares. De acordo com o relator na CCJ, deputado Acácio Favacho, do MDB do Amapá, o texto mostra-se compatível com os princípios constitucionais que asseguram segurança jurídica, tratamento isonômico entre servidores públicos e valorização do serviço público.
21: A ampliação do período de enquadramento para os 10 primeiros anos de criação do Estado mostra-se compatível com a própria lógica da Constituição de transição administrativa adotada pela União no processo de consolidação federativa dessas unidades federadas.
18: Rondônia foi transformada em Estado em 1981. A União pagou a folha salarial local durante 10 anos após essa mudança. Amapá e Roraima foram transformados em Estados pela Constituição de 1988. Nesses casos, o período de transição foi de apenas 5 anos. Poderão integrar o quadro em extinção da União servidores públicos federais e municipais e policiais que trabalhavam nos ex-territórios até a transformação em Estado. Servidores admitidos pelo Amapá e por Roraima até outubro de 1998, servidores admitidos por Rondônia até dezembro de 1991 e pessoas que mantiveram relação de trabalho efetiva ou não com a administração pública dos ex-territórios, estados ou municípios. O agente público deverá ser enquadrado no cargo ou emprego de origem ou em outro equivalente. Nos casos de desvio de função, o enquadramento poderá ocorrer em cargo equivalente às atividades efetivamente exercidas. Para isso, a pessoa deverá comprovar a escolaridade ou a habilitação exigida à época. O texto também garante o pagamento das gratificações e outros valores relacionados ao cargo ou emprego em que o servidor for enquadrado. Os servidores continuarão trabalhando para os estados ou municípios até serem aproveitados por um órgão federal. Nesse período, o estado ou município não terá custo com essa cessão. A proposta estabelece que soldos adicionais, benefícios, indenizações, vantagens e demais direitos remuneratórios dos policiais e bombeiros militares dos ex-territórios do Amapá, de Roraima e de Rondônia, incorporados ao quadro em extinção da União, não poderão ser inferiores aos pagos aos policiais e bombeiros militares do Distrito Federal. Essa regra vale para militares da ativa, reformados, da reserva remunerada e pensionistas. O deputado Dorinaldo Malafaia, do PDT do Amapá, considerou que a proposta retira servidores de um limbo jurídico.
22: A transição que se fez de território para Estado, infelizmente, não cumpriu um papel importante que foi valorizar e acolher esses servidores do ex-território que ficaram no limbo jurídico, que ficaram para trás, que tiveram perdas sociais, econômicas e que, portanto, essa emenda parlamentar, ela possibilita essa correção.
18: A deputada Silvia Cristina, do PP de Rondônia, também defendeu que a PEC faz justiça.
0: Nós não falamos simplesmente de uma questão administrativa ou remuneratória. Nós estamos falando de uma história de reconhecimento e, acima de tudo, de justiça. Nós estamos falando de homens e mulheres, trabalhadores, que trabalharam para uma construção de todos esses estados, que prestaram serviços políticos justamente durante um período de profunda transformação institucional, quando deixamos de ser território federal e passamos à condição de Estado.
18: A análise da admissibilidade pela CCJ é apenas o primeiro passo na Câmara. Agora, a proposta ainda precisa passar por uma comissão especial e pelo plenário em dois turnos de votação. Como veio do Senado, caso não seja modificada pelos deputados, segue então a promulgação. Da Rádio Câmara de Brasília, Paula Bittar.
13: A falta de profissionais qualificados em pequenos municípios motivou a apresentação de projeto de Emidinho Madeira, do PL de Minas Gerais. A proposta permite, em situações excepcionais, que servidores públicos sejam pagos com recursos de parcerias firmadas com organizações da sociedade civil.
1: O projeto exige que não haja conflito de horários entre as atribuições do cargo público e as atividades desempenhadas no âmbito da parceria. Emidinho Madeira avalia que a proibição atual dificulta a execução de serviços de saúde, educação e assistência em cidades com pouca mão de obra especializada.
13: A formalização e o incentivo à garimpagem artesanal no Médio Jequitinhonha, em Minas Gerais, é o objetivo de projeto de Gilberto Abramo, do Republicanos. A ideia é priorizar os donos de terras e as cooperativas da região na hora de pedir a autorização para garimpar em terrenos pequenos de até 15 hectares.
1: Gilberto Abramo entende que desburocratizar a regularização é essencial para movimentar a economia e tirar trabalhadores da informalidade. Segundo ele, a medida exige respeito às questões ambientais, promovendo a recuperação de terrenos degradados e o uso de técnicas mais sustentáveis.
13: Termina agora o Jornal Câmara dos Deputados, produzido pela Rádio Câmara, com trabalhos técnicos de Wellington Teles e apresentação de Val Monteiro e Luciana Vieira. Uma boa noite para você.
1: A Voz do Brasil volta na segunda-feira. Boa noite e bom fim de semana.
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1: 20 horas. 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
2: Salve, salve, ouvinte do MPB Unesp, aqui é o jornalista Renato Coelho e cá estou novamente para apresentar mais uma edição deste podcast musical, elaborado pela Assessoria de Comunicação e Imprensa da Universidade Estadual Paulista. Programa que traz entrevistas com músicos, artistas, produtores e pesquisadores de diferentes nuances culturais. A proposta é sempre levar conhecimento e entretenimento a todos que nos acompanham ou nos sintonizam de alguma maneira. E hoje eu tenho a satisfação de receber aqui a percussionista, baterista, cantora, compositora e multi-instrumentista. Estou falando de Michele Abu. Com 30 anos de carreira, Michele Abu construiu uma trajetória de destaque que une música popular, rock e experimentação sonora. Sempre com força rítmica e protagonismo da percussão. Criada na tradição percussiva de Salvador, na Bahia, iniciou sua carreira em um dos grupos fundamentais da cena afro-baiana, a banda Didá. Mais tarde, mudou-se para São Paulo e expandiu sua atuação autoral e presença em gravações e turnês nacionais e internacionais. Sua obra coloca o ritmo no centro da criação, conectando a tradição afro-brasileira à música contemporânea e timbres experimentais. Na estrada, já colaborou com nomes como Elza Soares, Margarete Menezes, Arnaldo Antunes, Carol Conká, Fresno, Palavra Cantada e o grupo Ira, por exemplo. Abrindo também caminhos e ampliando a presença feminina nos territórios da bateria e da percussão. Agora, toda essa bagagem se traduz em Qual é o Tambor? Seu segundo álbum autoral lançado no mês de maio pela Central Records. No disco, Abu assume o protagonismo total. Assina a composição e a produção musical das 8 faixas, dividindo a última tarefa com os parceiros Matheus Câmara, Rovilson Pascoal e Xuxa Levi. Trata-se de uma obra que reluz a essência da música brasileira. Neste trabalho, Michele reúne desde a rapper Carol Conká e o coral indígena Memória Viva Guarani, até a cantora Cato e os músicos Otto, Lirinha e Paulinho Santos. Bom, mas quem vai contar essas e outras histórias para nós será a própria Abu. Mas como é de praxe em nosso podcast, antes de chamar a minha convidada, vamos de som. Vamos escutar Qual é. Faixa do novo álbum, claro, que conta com a parceria de Carol Conká. Michele Abu, no...

0: Bacana, uma bela faixa para iniciarmos bem o nosso podcast. Agora eu tenho a satisfação de chamar aqui a exímia percussionista e excelente artista, Michele Abu. Michele, bem-vinda ao MPB Unesp.
1: Oi, Renato, tudo bem? Oi, gente, tudo bem? Para mim é um prazer imenso fazer essa entrevista com vocês. Que honra.
0: Opa, satisfação é toda minha. Abu, inicialmente, você poderia nos contar como é que surgiu a sua relação com a música? Para quem não conhece a sua história, né? Você vem de uma família de músicos ou foi algo inerente seu?
1: Olha, foi inerente. Eu venho de uma família que é Salvador, né? Assim, então é muito difícil alguém não ter ritmo. E eu costumo dizer que a gente sempre fez tal do sambão, assim. Sambão é aquela coisa que cada um pega uma coisa, ou não tem nenhum instrumento, faz barulho em algum lugar, né, balde, o que seja, e a gente faz a música acontecer. Então, todos têm ritmos, meu pai, inclusive, meu irmão, mas a carreira de músico, não. Eu sou a primeira.
2: E o que, que você ouvia lá na Bahia, quando pequenino, em casa, assim, o que, que te alimentava o audível?
1: Ai, graças a Deus, Renato, eu tive uma família que gostava de música boa, né? Então, lá em casa sempre tinha muito Caetano, Gil, tinha Bethânia, tinha Gal Costa, tinha Novos Baianos, tinha Dudu e Osmar. Meus pais sempre foram uns pais muito festeiros, no sentido de Lavagem do Bonfim, eles estavam, Carnaval, eles estavam. Então, desde muito pequena, eu estava na rua com os meus pais, assim, vendo as festas populares acontecerem. E, com certeza, isso fez toda a diferença para mim.
2: Legal. E o que, que te despertou, Abu, no sentido de se interessar pela música? Qual foi o seu primeiro instrumentinho? O que te levou ao bichinho da música?
1: Então, Renato, olha, eu estudei numa escola católica chamada São José, que fica ali no bairro do Bonfim. Eu não sou nascida no bairro do Bonfim, né? Eu fiz a música Samba da Ribeira em homenagem a esses bairros. Eu nasci no Bonfim ali. Então, eu tive aulas de canto, de coral, de já, né, com, sei lá, 5, 6, 7 anos. E por incrível que pareça, eu cantei no coral, assim, eu fui escolhida para cantar no coral. Ponto. Mas isso aí é uma coisa comum. Mas eu tô lhe dizendo isso porque isso veio na minha cabeça depois que eu assumi a música, né? E aí, aquela coisa, como eu te falei, sempre eu tava nos batuques, tinha muito luau, assim, lá em Salvador, com os amigos, nas praias, no verão. Então, eu sempre tava com alguma coisa na mão. Se não tinha um instrumento de alguém, que eu não tinha, tinha alguma coisa. Tinha alguma coisa que eu pudesse fazer som, né? Enfim, e aí com 15 anos eu ganhei meu violão. E ao mesmo tempo violão, comecei a estudar violão ali. Mas aquela coisa de cantar e tocar, não estudar um instrumento em si. Entrei na faculdade de biologia e aí fiz uma banda dentro da faculdade. Chamava Dendê com Já, essa banda. E essa banda começou a tocar no circuito universitário inteiro da época. Estou falando de 98. Uhum. E a gente começou a tocar muito, e aí eu olhei e falei, olha, acho que eu tô na faculdade errada, porque a música já tava acontecendo, e eu ali estudando os ofídeos, estudando os anfíbios, estudando todo mundo. Falei, não, tem alguma coisa errada aqui. Aí eu tranquei e fui fazer música na UFBA, e passei na faculdade de música da UFBA. Só que, cara, faculdade de música, a federal era muito música clássica, não sei como é hoje, mas assim, eu tava precisando aprender instrumentos para trabalhar, estudar música brasileira, e eles estavam querendo me falar sobre a vida de Mozart. Aí ficava chocando, assim, então, mais uma vez eu tranquei a faculdade de música, e aí eu caí pra vida mesmo. Eu comecei a estudar, comprando coisas de CDs, né, na época que era grande. Comprando CD e indo para as manifestações culturais, que eu acho que é aí a minha outra grande paixão dentro do, né, da música com que eu trabalho. Eu comecei a ir para Recife, ver o Cavalo Marinho, ver o Maracatu. Aí eu comecei a ir para o interior da Bahia, ali, Cachoeira, Santa Maria da Purificação, para ver o samba de roda, apesar do Carnaval de Salvador já ter muito isso. Eu trabalhei na banda de Dá, quando eu estava na faculdade de música. Eu fiz a banda de Dá, que é uma banda de percussão feminina. Então aí eu comecei, eu falei, cara, eu acho que eu aprendo ouvindo e estando junto. Então eu vou cada vez mais, quando eu puder, eu vou começar a fazer essa minha pesquisa, que eu chamo, né, de campo, que é ir até uma manifestação e fazer parte dela no geral.
2: Mas a questão da percussão especificamente, Abu, ela vem. Então, antes de você entrar na faculdade, é isso? Quando você começa? Quando que foi o start? Opa, gostei dos tambores ou da percussão. Quando que foi esse momento? Foi na adolescência?
1: Então, é isso, né? Eu sempre tive ritmo. Então, quando você tem ritmo, qualquer instrumento que você pegue, você tem que estudar, óbvio, mas você tira o som, né, daquele instrumento. Então, o violão vinha muito para eu aprender, porque eu gostava muito de cantar música de revistinha, né? Só que a minha mão direita era grande, a mão esquerda ficava com saco ali, ficava doendo ali, aqueles acordes, aquelas pestanas. E eu ficava mais ali na mão direita fazendo ritmo. E aí, na faculdade, eu conheci uma amiga guitarrista. E aí, foi aí que eu comecei a comprar. Meu pai me deu um bongo, foi meu primeiro instrumento profissional, que tenho até hoje, da LP. E aí, eu comecei a fazer barzinho como percussionista, né? Essa banda, eu tocava violão e cantava a segunda voz. Eram quatro meninas. E aí, a gente, às vezes, trocava os músicos, mas a base mesmo, o centro, essas quatro meninas. E aí, eu comecei a investir na percussão. Então, quando eu comecei a fazer bar, porque eu saí de casa, falei, cara, eu preciso trabalhar, então
2: Paga a
1: preciso
2: conta.
1: pagar conta. Eu larguei a faculdade de biologia, vim para música, então agora eu vou ter que dar um jeito. E aí a percussão começou a entrar mais forte na minha vida. Mas meu primeiro trabalho, Renato, profissional, foi como baterista.
2: Ah, é? Aonde? Você
1: Na
2: lembra?
1: banda de Didá.
2: Na própria banda de idade, entendi.
1: Foi aí que a primeira vez que eu vim para São Paulo, a primeira vez que fui para Brasília, a primeira vez que eu saí de Salvador, assim, né, para trabalhar, foi com a banda de Didá. Isso lá em 98, 99. Porque eles estavam precisando de baterista, e essa amiga minha falou: você toca? Eu falei: cara, eu nunca toquei bateria. Ela falou: eu tenho certeza que você vai tocar. E meu irmão tinha uma bateria. Aí o que acontece? Banda de Didá, um monte de percussão. Eu basicamente segurava ali, fazia as viradas e chimbal e caixa. E aí deu certo. Eu fiquei um tempo com as meninas.
2: E é legal você sinalizar isso, né? Às vezes o ouvinte não conhece, mas a banda de Dada teve um renome dentro na Bahia ali, tocou até com pessoas importantes, né, Abu? Fala um pouquinho
1: Isso.
2: sobre esses trabalhos que ela conseguiu, não digo consagrar, mas estar próximos ali de outros artistas importantes, né?
1: Olha, a banda de Dá, ela foi formada por Neguinho do Samba. Neguinho do Samba, para quem não sabe, foi quem. Ele dizia que ele inventou o samba reggae, né? Mas foi quem gravou com Paul Simon. Ele era o maestro do Olodum, né? Então foi quem gravou com Michael Jackson. Quem regia todo ali a bateria, né, a bateria que eu digo, a percussão do Olodum, era ele. E aí ele saiu do Olodum e aí fundou a banda de Dá. E aí, assim, eu acho que o grande auge da banda de Dá foi gravar aquela música Tieta com o Caetano Veloso, né? Foi, eu acho que foi, em
2: O
1: termos
2: ápice da banda, né?
1: comerciais, eu acho que ali foi quando elas ficaram conhecidas.
0: Boa, essa é Michelle Abu. E agora vamos com mais som. Vamos escutar Carimbolá, faixa que conta com a participação do grupo Memória Viva Guarani e Paulinho Costa. Abu, no MPB Unesp.

0: Muito bom, cultura brasileira raiz aqui em nosso podcast. Abu, seguindo aí a sua trajetória, como é que foi a construção da sua identidade como percussionista? Ou seja, suas influências de base, passando pela faculdade, até a sua chegada em São Paulo?
1: É, eu cheguei aqui em São Paulo em 2003, né? Uhum. Antes disso, eu ainda estava em Salvador. E, Renato, eu sempre fui muito autodidata, né? Eu costumo dizer que a faculdade, ela abriu um caminho ali que eu não segui. Uhum. Que eu gostaria, inclusive, no caso da parte harmônica, melódica, eu gostaria de ter entrado mais, de ter uhum. mais conhecimento sobre isso, e é uma vontade minha para minha vida, tá escrito aqui nas coisas para fazer antes de morrer. Mas não, então assim, era tudo, para você ter um exemplo, me ligaram para mim e falaram, olha, vai ter um evento durante um mês num shopping lá que chamava Aeroclube, e estão precisando de zabumba. Você toca zabumba? Toco. Eu não tocava zabumba. Eu não tinha zabumba.
2: Se jogou total.
1: Eu não tinha zabumba, não tocava zabumba, né? E eu falava, não, eu toco sim, pronto. Desliguei a ligação. A primeira coisa que eu fiz foi pegar, vestir uma roupa e sair. Aí eu fui numa loja chamada Primavera, que ficava no centro da cidade ali. Tem zabumba aí? Tenho. Ele, até hoje eu lembro da Bauer. Eu quero essa zabumba aí. Ah, cadê as baquetas? Ah, a baqueta assim, essa baqueta aqui. O bacalhau, pra quem não sabe, ele é feito de bambu ou de alguma pedaço de madeira de árvore. Ele não é um... Você não chega numa loja e fala, eu quero um bacalhau de zabumba. Pode ser. Ah, tem gente que usa de plástico, mas, né? Enfim, vai eu atrás desse bacalhau, conseguir achar lá um negócio... Pronto, voltando para casa, eu passei numa loja de discos, eu comprei todos os discos relacionados à zabumba. Então, de Luiz Gonzaga, Jackson do Pandeiro, a Elba Ramalho.
2: Forrós tradicionais,
1: até na época mais Tuscumulei, tudo. Eu falei, o que você tem aí desse gênero? Aí o cara falou, tem isso. Eu falei, me dá isso aqui. Pronto, cheguei em casa. E aí, até chegar o trabalho, eu fiquei estudando todos os ritmos. Ah, é a shot. Aí, isso aqui é não sei o quê. Ah, isso aqui é forró. Ah, isso aqui é chachado. Então, eu saí estudando. Pronto, cheguei lá no trabalho, graças a Deus. Fiquei um mês lá trabalhando e consegui pagar a zabumba, pagar os discos e ainda pagar o aluguel.
2: que beleza. E esse caminhar, como é que as coisas foram ocorrendo até, né? Realcei, buscando a sua identidade, a percussão mais específica, como é que você foi compondo a sua identidade, Abu, e o seu próprio instrumento, né, os seus instrumentos, que são vários, né?
1: Sim. Olha, como eu disse a você, eu acredito que o fato de eu saber tocar violão, assim, né, pra cantar, como você falou mesmo, eu uso mais cantar, compor, pego umas músicas na internet, hoje em dia que não tem mais revistinha, né? Isso faz com que a gente tenha, não sei, eu sempre tive, eu acredito que talvez uma sensibilidade um pouco maior do que só para quem toca tambor. Porque eu ficava ligada nas letras, na melodia, eu ficava ligada no que a música tá pedindo. Se ele falava, o passarinho, eu tinha um apito. Aí se eu via que a música... Então eu sempre fui muito conectada com, não só com, vamos groovar aqui. Não, peraí, o que a música tá pedindo, sabe? O que ela quer nesse momento? Eu acho que... E hoje em dia eu percebo o quanto que isso fez diferença. Porque um dos ritmos, acredito que mais difíceis de tocar percussão é o rock. Uhum. O rock você não pode sair muito dele. Você não pode ficar criando coisas, grooves em cima dele. Sim. E a minha concepção em cima do rock, o meu set, a minha visão é essa, assim. É de respeitar o que tá acontecendo, né? Eu costumo dizer que eu, como baterista... eu tô muito mais conectada com o que o cantor tá falando, subir a dinâmica no momento certo, descer a dinâmica, fazer a virar na hora certa, do que usar uma técnica que eu aprendi, que eu estudei 2 horas em casa. Uhum. Talvez por isso que eu não estude tanto técnica, assim, porque eu estudo a música.
2: Entendi.
1: Música tá pedindo um pandeiro rápido, eu vou pegar ali o metrônomo e todo dia eu vou acordar de manhã e vou estudar até chegar... a fazer o groove, dizer, não, agora tá, agora deu aqui, entendeu? Agora eu cheguei. Bateria é a mesma coisa. Eu chego aqui em casa para tirar um show, eu pego, ponho um show no fone e saio tocando em cima, saio interpretando em cima, ouvindo as coisas, né? Não me interessa muito se eu sei fazer pedal duplo ou se eu tenho, né, rapidez. A música tá pedindo? Então não tá pedindo, então eu não vou fazer. Então, essa concepção de tocar para música sempre foi uma coisa que eu trouxe, né? Eu tenho certeza que isso faz diferença. Hoje em dia, quando as pessoas me chamam para o trabalho, sabe? Quando elas me convidam para fazer.
2: Chegar, porque te ver tocando é muito legal, não só o swing que você cria, mas o estilo que você criou, a sua identidade, você vê que você incorpora a música, isso é muito bacana. Sei lá, vamos pegar aqui, a gente está falando de rock, né, que foi uma fusão que você teve que fazer com o próprio acústico do Ira, ao qual você participou lá anos. Você vê que cada música você vai cadenciando, você vai incorporando aquilo, então você tem uma performance muito legal em cima disso. Falando com esse exemplo por causa dessa fusão que você fez com o rock, né? Foi ganhando corpo com o tempo, Abu?
1: Olha, Renato, foi tanto que assim, por exemplo, a Pitty me chamou no passado para fazer o The Town. Ela nunca tinha tocado, quer dizer, no trabalho tinha, acho que tinha colocado alguma coisa, mas não percussão, né? Não um setup de percussão grande, não um percussionista, né? Acho que o Kish fazia alguma coisa ali, que toca baixo com ela. Mas enfim, a Fresno, eu tô com a Fresno há 4 anos, né?
2: Bacana.
1: Eles me chamaram exatamente por isso, porque eu cheguei não só com batuque. Por exemplo, na Fresno, e aí esse setup se incorporou um pouco mais, eu uso um surdo virado e uma pia. A pia já tá comigo há um tempo já. E eu reforço muitas vezes o groove do batera, só fazendo umas notas diferentes, às vezes, quando dá, né, com um surdo mais agudo. Porque a única forma de furar o rock, não tem como você, né? Então, timbales, conga ali, o timbal que entra meio que ali, mas é isso. A gente vai procurando. Eu sou muito pesquisadora de timbre também. Então, a pia, ela não sai mais do meu site por isso, porque ela entra, pode estar acontecendo o que for. Ela vai furar. Ninguém tem esse timbre.
2: Entendi.
1: Ninguém tem esse som, entendeu? Então,
2: Fica uma coisa sua, né?
1: fica uma coisa minha e fica uma coisa que acontece.
2: E
1: não é muito
2: acrescenta a música,
1: ali.
2: né? Você faz um diferencial dentro da canção, da música, né?
1: Eu acho que o trabalho do percussionista, especificamente dentro, quando ele é chamado para fazer um trabalho, ele faz as cores da música. O trabalho dele é fazer a movimentação da música acontecer. Entendeu? Com efeitos, com um cachixi, com uma vassourinha. Ele tem que criar os climas, porque o timbre da bateria, da guitarra e do baixo, por mais que bater guitarra e baixo mude bote pedal, mas é aquilo ali. E o percussionista, ele tem ali uma vasta possibilidade de fazer, criar coisas.
2: Claro.
1: Então, isso para mim é muito, muito, muito significativo.
2: Então você, por exemplo, se você vai se apresentar como baterista, você muda a concepção do que você está entrando ali, por exemplo, da forma que você vai tocar.
1: Completamente, Renata. Eu falo para os meus amigos bateristas e para os meus amigos percussionistas: estudem ambos os instrumentos. Porque eu estou tocando a bateria não como um instrumento. Eu toco a bateria como caixa é um, bumbo é outro, chimbal é outro.

0: entra, você tem que fazer uma virada para ele entrar, você tem que dar segurança para ele entrar, né? Para ele improvisar. Você tá ali segurando ele. Então, esse papel para mim é muito mais importante, né?
1: Beleza, essa é a talentosa e super alto astral Michelle Abu. E agora vamos com mais som. Vamos de Filha de Pai, uma homenagem aos relevantes orixás da cultura afro-brasileira. Abu e seus tambores, aqui no MPB Unesp.

0: Uau, que sonzeira, hein? Tambores soando forte por aqui. Abu, você já tocou com muitos artistas de diferentes estilos, no que diz respeito à percussão, né, em especial. Tem algum gênero musical que você considera mais desafiador ou que você busca algum aprofundamento, por exemplo?
1: Olha, Renato, percussão, eu acho que eu tô agora... Bom, ano passado eu fui pro Peru, né? E aí tive um flerte com a música afro-peruana.
2: Que legal!
1: É, e enfim, fui no Chile e não consegui ver muita coisa.

0: eu tô muito nessa história de entender um pouco mais a América do Sul ritmicamente, né? Agora, inclusive, que dia é hoje? Tá rolando na Colômbia, em Cali, uma festa gigantesca, eu acho que é o maior encontro de tambores do Pacífico, que é
1: Nossa,
0: uma
1: que
0: vontade de ir. Eu esqueci o nome da festa, Petrone, alguma coisa. Enfim, o que é que eu quero te dizer? O meu desafio é ir atrás de coisas diferentes. Atualmente no Brasil, sim, aquele pandeiro rápido, aqueles cara de samba, aquilo ali é complicado de tocar, né? Porque você tem que tocar rápido e, tipo, você vê que o cara é pandeirista. É igual o cara que toca tabla. O cara toca tabla, entendeu? Então, essas coisas, às vezes, esse samba pra mim, sabe? O samba de enredo, né? O samba, das escolas de samba ainda é um desafio, porque não é um mundo que eu conheço, que eu tenho, né? Maleabilidade, assim, sabe? Tipo aquela coisa do tamborim, de ficar virando. Mas eu tenho uma coisa dentro de mim que, quando eu fiz as oficinas, eu viro para os meus alunos e falo o seguinte: ó, não interessa se você vai virar a mão igual o Marco Suzano ou se você vai tocar com a mão direita. Eu quero que você tire esse som.
1: A
0: Cada
1: forma,
0: um tem. A forma que você vai tirar, para mim, não interessa. Eu não quero que você estude o que a pessoa descobriu no corpo dela, porque o corpo da pessoa é um. Eu quero que você tire esse som do jeito, com o seu corpo, do seu jeito. E isso eu levo para mim também, sabe? Então, eu acho que os desafios, para mim, você falando agora assim, eu pensei nas escolas de samba, que ainda é uma coisa que eu quero adentrar mais um pouco.
1: bacana. Só uma curiosidade que agora, né, você me despertou com essa questão da afro-peruana, porque assim,
0: Sim.
1: né, eu conheço aqui até aqui na universidade pesquisadores que estudam música de fronteira, música andina.
0: Ai, que delícia.
1: Eu associei o Peru à música andina. Afro-peruana seria mais ou menos isso, as influências dos batuques da África dentro da música andina deles, Abu, é isso?
0: Olha, é uma música bem latina, não chega a ser música andina, sabe?
1: Entendi. Vamos dizer, mais caribenha, vamos dizer.
0: Isso, exatamente. É meio que uma salsa ali, sabe? Uma coisa. Só que a cabeça, o tempo é diferente. O tempo forte é diferente. Essa que é a grande sacada. Então, assim, foi muito louco, porque eu fui, aí eu tava com um amigo, meu amigo, não vou nesse bar. E tava assim, Jam Afro-Peruana, né? Eu falei, cara, eu preciso ir, você fica aí, eu fui. E aí eu fui e fiquei lá só ouvindo. Os caras, eles usam um negócio chamado de cacheta, que é uma caixinha, não sei se você já viu isso. É uma caixa que bate. Tinha um negócio assim de jegue, eu acho que era jegue, tipo uma queixada, só que era uma boca mesmo de um animal,
1: É
0: né?
1: mesmo, fechado com
0: Era.
1: isso mesmo.
0: Era uma boca de um animal assim, que daí que veio a queixada, né? E que você bate, ela fazia trrr, e fazia o barulho. Não tinha bateria, tinha um cajón, né? O cajón do Peru, porque o cajón é
1: Sim.
0: peruano. Tinha um cajón, tinha um trio de congas, tinha bongô, tinha cowbell.
1: Que
0: Essa era a
1: tocou?
0: formação. Cowbell, cowbell.
1: Ah,
0: Salvo, cowbell.
1: tá.
0: É,
1: Legal.
0: essa era a formação. E a louca aqui no final, o cara falou: ah, se tiver algum músico aí, minha mão levantou e eu baixei a mão. Eu falei: você não tá, você tá louca? Você já tá aqui, uma da manhã, você quer dar canja? E eu até tá, tem no meu Insta até esse vídeo. E eu acabei dando uma canja. E aí eu falei: Michelle, agora se vira. E aí o que que acontece? O 6 por 8, casa. Só que é isso, as convenções e o tempo forte, você fica ligada, porque aí entra a polirritmia, né? Então eu fiz ali um 6 por 8, rolou, só que na hora da clave, na hora das convenções, eu ficava olhando eles, tirava a mão e tentava ali fazer, se eu não sou, se eu não, sabe? Isso é importante, porque o tempo é diferente.
1: É,
0: Então,
1: imagino, imagino. E eu ia te perguntar isso, você não deu uma canja, bom, você já adiantou, é claro.
0: eu dei!
1: Não tem como, né? A alma falou mais forte.
0: O braço falou mais forte, ele levantou sozinho.
1: Legal, legal. Antes de cair, eu ia deixar essa pergunta mais para o fim, mas antes de começar a falar do seu álbum agora, você já tocou com muitos artistas. Eu gostaria que você sinalizasse, eu estou falando da música brasileira de forma geral, até para sintonizar o ouvinte. E tem alguma passagem, aproveitando essa questão da sua viagem, alguma passagem na sua trajetória, que eu sei que são muitas, né? Mas que te vem agora, uma ou duas, que fala, putz, toda vez que eu lembro da minha trajetória, eu lembro desse momento. Seja independente do artista, independente da gravação, um show, uma tour.
0: Ai, Renato, como você mesmo falou, são tantos, graças a Deus. Eu caminhei muito da Índia, né? Agora, ano passado, o Japão com a Kato. Então, assim, foram muitas, muitas, muitas caminhadas mesmo. É, eu posso citar alguns momentos, assim, eu não consigo dizer um, mas posso fazer um breve.
1: Por
0: Bom,
1: favor.
0: 2000 e acho que 4, 3, não lembro muito bem, Índia. Índia para mim foi uma coisa assim. Fui com Aldo Brizzi, que é um italiano, e a banda era três percussões da Bahia tocando candomblé,
1: Nossa.
0: que inclusive essa banda tinha o Luizinho do Jeje. Essa viagem o Luizinho não foi, que é do Agdavi do Jeje, que é uma banda de percussão e tal, que é um dos maiores percussionistas assim, pai do Kainan do Jeje, que toca com Caetano, toca com, enfim. Tinha então lá três, era um cara da Lapônia, o maestro italiano e uma indiana. Essa era a banda. Então, isso
1: Nossa.
0: para mim ficou muito marcado, porque era uma fusão de culturas muito diferentes, sabe? E esse italiano, ele conseguiu fazer esse trabalho e juntar todo mundo. Então, essa. Um show que foi muito, muito significativo para mim, que foi a partir desse show que eu entrei para tocar com a Elza, que foi um show com Elza Soares, Baby do Brasil e Ademil de Fonseca.
1: Nossa. E mas que trio, né?
0: É, então,
1: Isso.
0: aí veio a história louca. Eu toquei com a Baby me ligou de madrugada, falou: tem um show amanhã, vamos fazer. Pronto, eu apareci lá no show com meu bongô, com minha cuíca, com umas coisas, que vai fazer o show. E aí de lá, a Elza falou: vamos fazer um show comigo. E aí eu fui fazer o show operário no Canecão. E a gente começou, eu entrei numa tourzinha com a Elza Soares.
1: Abu, indo para a reta final aí do nosso programa, sobre o título Qual é o Tambor, eu gostaria que você falasse sobre a escolha, né, deste nome e qual o tambor que bate dentro de você, aliás, quais os tambores, né, Abu?
0: Bom, eu não posso falar um nome de tambor, senão os outros vão ficar de mal, entendeu? Não vão querer mais serem meus filhos. Eu chamo todos os tambores de meus filhos.
1: Tá certo.
0: Então, não existe, assim, para mim, o tambor é aquele daquele momento que tá pedindo naquela música. Qual é o tambor? É aquele. O que que bate dentro de mim? Todos. Do tamborim a um tambor de alfaia, a um taiko, a sei lá o quê. O que tiver ritmo vai bater no meu coração. Então. Mas a pergunta de qual é. E não é uma pergunta, né? Qual é o tambor?
1: Sim,
0: Que aí você generaliza. Mas a música com a Carol é qual é o tambor que bate dentro de você? O nome do título da música veio desse refrão que eu fiz, né? Qual é o tambor que bate dentro de você? Como é que você enxerga as coisas com o seu coração, né? Como que bate seu coração diante das coisas da vida? Né? Você se emociona, você se deixa viver, ou você se, entendeu? Ou você tem ali um tamborim, um menor que um tamborim, você não deixa o coração sair pela boca, sabe? Então o título fala sobre as suas emoções, sobre as nossas emoções diante da vida.
1: Perfeito. É legal você ter sinalizado isso, porque a música tem uma interrogação. E a capa aqui, por sinal, é muito bonita, ficou muito legal, inclusive, né?
0: Ai, que massa.
1: Aquele cenário ficou
0: Sim.
1: muito bacana. Ele não tem uma interrogação. Está ali, qual é o tambor?
0: Isso, é. Qual é o tambor? E aí ele engloba tudo, não só essa pergunta de qual é o tambor que bate dentro de você. O tambor se não foi o primeiro instrumento, eu acredito que tenha sido o primeiro instrumento, né? O som.
1: O próprio
0: É.
1: corpo, né? O próprio corpo.
0: Isso, exatamente. Das árvores, do chão, quando, né? Tinham todos os símbolos, assim, de como que as coisas aconteciam lá no começo.
1: Maravilha. E indo para a reta final aí do nosso papo, como é que está sendo o feedback, tanto de público e perspectivas de shows que vocês, né, fizeram show no Sesc e tudo mais? Como é que está essa perspectiva, Michele?
0: Então, Renata, eu costumo dizer que eu tenho 30 anos de carreira, mas eu estou iniciando. Então, assim, as pessoas me conhecem muito. Outro dia, Roberta, no, Martinelli, nossa, amiga, você já veio aqui mais que todo mundo. Você foi que mais veio aqui tocar. Então, assim, as pessoas sempre me conhecem, me viram, né? trabalhando com alguém. E agora eu tô no front. Então existe uma caminhada e uma construção a ser feita. E eu tenho consciência disso. Mas ao mesmo tempo, o fato de eu já estar inserida, das pessoas de uma certa forma lembrarem de mim, acredito que isso possa ser um pouco mais fácil. Não é fácil, a palavra não é fácil, mas ser um pouco mais, enfim, ser um pouco mais, caminhar um pouco mais. Também no começo, a gente acabou de fazer o show de lançamento. A gente tem um show no projeto BNDES, só que é ano que vem, só lá no Rio. E agora que a gente vai começar realmente a caminhar com ele, né? E aí eu vou ter, acho que daqui uns 6 meses, espero ter mais sobre essa sua pergunta, mais respostas para a sua pergunta.
1: Maravilha, sem dúvida terá. E agora, em algumas palavras, Michele, olhando toda a sua trajetória, tá? Tanto do álbum, com tudo que você já passou, em algumas palavras, ou que você, o que for necessário para você, como você define a sua própria obra, Michele Abu? De forma geral, desde a intérprete, como a percussionista, um todo. Como você define sua própria obra?
0: Não tô achando a palavra, mas eu defino ela como única. Acho que única pode ser. Pelo fato de eu estar levando os tambores, pelo fato de ter toda essa trajetória dentro da música com vários outros artistas e pelo fato das composições serem coisas que realmente saem de dentro de mim. Eu não busco, né, outros caminhos para que elas aconteçam. Então, acredito que única, verdadeira, original seriam palavras que pudessem se encaixar nessa sua pergunta.
1: Legal. E antes de finalizar, né, por mais que você não tenha, né, concluída, como você falou, a própria universidade, o curso e tal, nós somos uma universidade pública onde adentram vários jovens aí anualmente no curso de música, temos também grupo de percussão, que sonham em viver da arte, da música de forma geral. Você, como com 30 anos aí, 3 décadas até mais na estrada, Abu, que reflexão você deixa para um jovem desse, que sonha não ser popular, mas viver de música, construir uma estrada no universo da arte?
0: Olha, o que eu digo é que existem vários caminhos dentro da música que podem ser percorridos, não apenas o caminho de show business, né? E que esse caminho de show business é um caminho, ele é muito árduo, será que é a palavra? Não sei se é. Ele é muito, é uma coisa que você tem que ser muito mais forte do que qualquer outra coisa na sua vida. Por quê? Porque você não vai estar nos aniversários, você não vai estar nas festas. Você muitas vezes vai estar sozinho num quarto de hotel sem ter o que comer no interior. E existem muitos mais shows sem toda a estrutura, muito mais viagens sem toda a estrutura do que esse glamour que as pessoas acham que os artistas vivem. Não é glamour. É muito trabalho, é muita dedicação. São horas ininterruptas de trabalho. Então, hoje em dia, eu tenho uma consciência que, tipo assim, eu faço isso porque eu sou isso, sabe? Eu sou toda a minha vida sempre foi estruturada para que isso fosse a minha prioridade. Eu não tive filhos, né? Não saberia como seria se tivesse. Não que eu não possa ter, assim, no meu caso, uma adoção, porque eu já tô quase com 50. Mas, assim, toda a minha trajetória foi a música como quem me levou, que era a coisa principal. E todos os meus amigos músicos que vivem de música, que conseguem viver de música hoje em dia, são assim, né? Tipo, a música tá ali no primeiro plano. E infelizmente o mercado não acompanha, o mercado da música, o trabalho profissional do músico não acompanha tudo que acontece. A gente trabalha num trabalho que, quando você, aquelas pessoas que trabalham com coisas químicas, e aí tem mais tempo para se aposentar, assim, menos tempo pra se aposentar. É um trabalho que você perde muita noite, é um trabalho que você não come direito, é um trabalho que você tipo, não dorme, e você vira, e você pega avião, e você, então é uma loucura, assim. Você tem que estar preparado fisicamente, emocionalmente, entendeu? Infelizmente, financeiramente, ele não tá ali para te apoiar.
1: Não é tão generoso quanto outras profissões, né?
0: Não é. Você não tem leis Olha, você trabalhou com um artista há 5 anos, certo? O artista vai te colocar pra fora, tá no direito dele. Ele tem que te pagar alguma coisa. Isso não existe. Ele simplesmente... Ele às vezes nem fala com você. Você fica sabendo que você saiu porque o produtor mandou uma mensagem e falou, ó, você tá fora, viu?
1: É legal você falar isso, assim, é uma situação chata pro músico, mas é legal você falar isso, porque é um despertar difícil alguém comentar isso. É verdade, você não tem um FGTS ali do artista X que você tá na estrada 5 anos sem comer, como você falou, dormindo mal ou comendo mal, sem namorado, nada. Sem namorada, sem família, sem nada.
0: Nada, nada. Você não tem aposentadoria, você não tem um auxílio doença. Você quebrou o dedo, você vai ficar sem trabalhar, você não tem, entendeu? Não tem. Eu acho uma falha absurda ainda, não sei. Eu comentei até algumas vezes isso, não sei como que, da onde que vem no governo, se é o Ministério da Cultura, se é o Ministério do Trabalho, da onde que podem vir leis para proteger a gente? Porque a gente tá desprotegido, a gente tá na estrada, correndo risco de vida, viajando à noite num busão com chuva, entendeu? Então, assim... Eu acho que a música é para todos, eu acho que a música tem que ser para todos, todo mundo tem que aprender um instrumento, é uma delícia, é a melhor terapia, você se sente bem, faz bem para sua alma, você interage com outras pessoas, tudo acontece. Agora, seguir a profissão de músico, viver da profissão de músico é mais embaixo, é assim, a história é mais embaixo.
1: E para finalizar, deixar aí seus contatos para quem quiser te seguir nas redes ou te contratar seus shows, fica à vontade, Michelle.
0: Gente, então, Instagram é Michelle Abu, com 2 L's e E. Vai lá, já tem coisa bacana. O show que aconteceu agora, quinta-feira, já tem registros. E tem outras coisas também sobre a minha vida. Trabalhos que eu já fiz, vídeos e tudo mais, né? Tem o meu site também, é www.michelleabu.com.br. E quem quiser ver esse show aí, por aí, é Bora Lá Produções. Nas minhas redes, se você entrar no Instagram, você vai achar tudo lá. E aí, pra mim, vai ser um prazer levar. Eu tô muito feliz em poder colocar isso na estrada, porque é um projeto muito, muito forte nesse sentido de mexer com a cultura popular e de estar presente e de levar um pouco dessa história aí pra todo mundo.
1: Legal, Bu, muitíssimo obrigado, prazerzaço.
0: Obrigada, Renato, que entrevista maravilhosa. Se todos fossem assim.
1: Que bom, fico lisonjeado vindo de você. Vida longa aí pra você, pros seus trabalhos e muita arte, hein?
0: Pra nós, querido, muito obrigada.
2: Maravilha, essa foi a super talentosa e queridíssima Michelle Abu, batucando todos os seus tambores por aqui. E para finalizar, vamos ouvir Talvez Amor. É isso aí, um grande abraço a todos e até o próximo MPB Unesp. Valeu!

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16: 20 horas e 59 minutos.
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17: Olá, seja bem-vindo e bem-vinda ao programa Esse Tal de Rock and Roll. Eu sou o Ricardo Bizarra e a partir de agora fico com você numa viagem pelo universo do rock. Uma hora de seleção musical com as vertentes, as novidades e as gerações do rock. Hoje, por aqui, as presenças sonoras de Taste, The Smiths, Placebo, Doves, The Clash, Data Rock, Rita Lee, Casa das Máquinas e muito mais. Esse tal de rock and roll começa com Lynyrd Skynyrd, do disco de estreia de 1973. Você ouve Freebird.